eternamente, meu Deus. Andar contigo, Pai. Falar contigo, Senhor. Receber o teu Santo Espírito em nossas vidas. Receber a tua chuva seródia, Senhor, que o Senhor já está derramando sobre os

0: Aleluia, Jesus. Diga comigo.
1: Eu não preciso ser conhecido por ninguém. A minha glória é fazer com que conheça.

Aleluia! Deus tem um chamado para cada um de nós, para viver a cada dia, rompendo em fé.

Senhor, esse é o teu tempo. Tempo do Senhor levantar uma nova geração. Geração que está vencendo os seus limites.

no demais, irmãos meus, fortalecei-vos no Senhor e na força do seu poder. Revesti-vos de toda a armadura de Deus, para que possais estar firmes contra as astutas ciladas do diabo. Pois não temos de lutar contra a carne e o sangue, e sim contra os principados, contra as potestades, contra os poderes deste mundo tenebroso, contra as forças espirituais da maldade nas regiões celestes. Portanto, tomai toda a armadura de Deus, para que possais resistir no dia mau, e, havendo feito tudo, ficar firmes. Efésios 6, 10 a 13.

O coração humano não tem a capacidade de dar o amor que você precisa para ser feliz. A limitação do coração humano é grande, pois ele não pode fazer nada por si mesmo. Ele dependerá sempre de um outro coração que o ajude e que igualmente o ame, para que ele possa também ser feliz. Nessas condições, o coração humano está sempre sujeito às limitações de um outro, às vezes até mais frágil e muito mais carente que o nosso próprio coração, aumentando assim cada vez mais o círculo vicioso da infelicidade. Um carente procura outro carente. Um frágil se apoia em outro frágil, na esperança de que cada um dê ao outro a felicidade que ambos não têm. O resultado disso é a queda, pois estamos nos apoiando em algo sem sustentação em si mesmo. Da mesma forma, quando alguém quer fazer de nós a sua fonte de felicidade, colocando em nossas mãos a sua enorme necessidade de ser feliz, e nós, eu e você, que também estamos precisando desesperadamente de felicidade, nos sentimos confusos e impotentes. É nesse momento de angústia e solidão que devemos nos lembrar daquela frase: Jesus te ama. Sim, Jesus te ama, e com um amor que nasce não do coração humano, mas do coração de Deus. Ninguém pode te amar como Jesus te ama, simplesmente porque Jesus não tem amor. Ele é o amor, o verdadeiro amor, que não pode ser encontrado no coração humano, pois vem do alto, é espiritual, sobrenatural, sagrado. Jesus não esperou ser amado por você para também te amar. Ele já te ama, agora, ontem, amanhã e sempre. O seu amor divino não estabelece condições ou imposições para te amar. Jesus te ama como você é. Para ele você não é feio ou bonito, grande ou pequeno, branco ou negro, rico ou pobre, jovem ou velho. Pois Jesus não olha a sua aparência, mas ele vê o seu coração. E é ali, no seu coração, que ele quer habitar, para lavar as suas feridas, tirar toda a amargura, secar as suas lágrimas e limpar as cicatrizes da sua alma. Porque você é importante demais para ele. O coração humano não tem culpa por ser limitado. Se alguém não deu a você a felicidade que você esperava, é porque ninguém pode dar aquilo que não tem. Mas quando você aceitar receber em seu coração esse amor que perdoa, esse amor que não cobra, esse amor que dá a paz, a alegria, o seu coração humano será transformado em um coração espiritual, pois nele habitará o amor de Jesus Cristo. Então você vai começar a olhar, a perdoar e a amar como Jesus.
e finalmente você vai encontrar aquilo que tanto você procurava, a felicidade. Pois só o amor de Jesus Cristo tem a capacidade de dar tudo o que você precisa para ser feliz. Olha, ninguém pode te amar como Jesus te ama.

Senhor, eu te peço que o Senhor nos mostre, ó Deus, nesta hora, onde nós estaríamos, meu Deus. Onde nós estaríamos se não fosse, Senhor? Te agradecemos, meu Deus.

A profecia de Isaías 9 se cumpriu. Aquele que é a luz veio a essa terra escura, não apenas para mostrar um caminho, mas Jesus veio como sendo o caminho, a verdade e a vida. O povo que andava em trevas viu grande luz. Vamos celebrar esse Jesus maravilhoso, que é a minha e a sua luz.

para te adorar, porque o Senhor é maravilhoso. Por isso, nesse momento, as mulheres declaram, declaram que tu és grande, tu és lindo, tu és maravilhoso em nossa vida, Senhor, Senhor Jesus Cristo. Por isso os homens também.

0: No Novo Testamento encontramos histórias alegres de pessoas que tiveram encontros com Deus e tiveram a sua vida transformada. Vamos cantar agora sobre um desses encontros. Uma mulher sedenta, não apenas por água. Ela queria algo mais. E esse algo mais era Jesus. Amém? Eu quero ver o sorriso de vocês cantando: Senhor, dá-me dessa água.
1: A sabedoria clama lá fora, pelas ruas levanta a sua voz. Nas esquinas movimentadas ela brada. Nas entradas das portas e nas cidades profere as suas palavras. Até quando, ó simples, amareis a simplicidade? E vós, escarnecedores, desejareis o escárnio? E vós, insensatos, odiareis o conhecimento? Atentai para minha repreensão, pois eis que vos derramarei abundantemente do meu espírito e vos farei saber das minhas palavras. Entretanto, porque eu clamei e recusastes, e estendi a minha mão e não houve quem desse atenção, antes rejeitastes todo o meu conselho e não quisestes a minha repreensão. Também de minha parte eu me rirei na vossa petição e zombarei em vindo o vosso temor. Vindo o vosso temor como assolação e vindo vossa perdição como uma tormenta, sobrevirá a vós aperto e angústia. Então clamarão a mim, mas eu não responderei. De madrugada me buscarão, porém não me acharão, porquanto odiaram o conhecimento e não preferiram o temor do Senhor. Não aceitaram o meu conselho e desprezaram toda a minha repreensão. Portanto, comerão do fruto do seu caminho e fartar-se-ão dos seus próprios conselhos, porque o erro dos simples os matará e o desvario dos insensatos os destruirá. Mas o que me der ouvidos habitará em segurança e estará livre do temor do mal. Provérbios 1, 20 a 33.

Ainda que eu fale as línguas dos seres humanos e as dos anjos, se não tiver amor, sou um bronze que soa ou um símbolo retumbante. Ainda que eu tenha o dom da profecia e conheça todos os mistérios e toda a ciência, ainda que eu tenha toda a fé capaz de remover montanhas, mas se eu não tiver amor, nada sou. Ainda que eu reparta todos os meus bens e entregue o meu corpo para que seja glorificado, se não tiver amor, de nada me serve. O amor é tolerante, é benévolo, não é invejoso, não se ostenta, não se incha de orgulho, não se comporta de forma inconveniente, não busca o seu próprio interesse, não se irrita, não leva em conta o mal, não se alegra com a injustiça, mas se regozija com a verdade. Tudo suporta, tudo crê, tudo espera, tudo tolera. O amor jamais acabará. Mas as profecias serão abolidas. As línguas cessarão. O conhecimento será eliminado. Porque, em parte, conhecemos. E, em parte, profetizamos. Mas, quando vier a plenitude, o em parte será eliminado. Quando eu era criança, falava como criança, pensava como criança, raciocinava como criança. Mas quando me tornei homem, aboli as coisas de criança. Pois agora vemos por meio de um espelho, de forma enigmática, mas depois veremos face a face. Agora conheço em parte, mas depois conhecerei como também fui conhecido. Agora permanecem fé, esperança, amor, estas três coisas. Mas a maior destas é o amor.

0: Eu sei que ele vive.
1: Eu sei que meu Redentor, ele vive.
0: Oh, aleluia.

Tendo sido, pois, justificados pela fé, temos paz com Deus, por nosso Senhor Jesus Cristo, pelo qual também temos entrada pela fé a esta graça, no qual estamos firmes e nos gloriamos na esperança da glória de Deus. E não somente isto, mas também nos gloriamos nas tribulações, sabendo que as tribulações produzem paciência, e a paciência, a experiência, e a experiência, a esperança. E a esperança não traz confusão, porquanto o amor de Deus está derramado em nossos corações pelo Espírito Santo que nos foi dado. Romanos 5, versículo 1 a 5.

Olá, graça e paz. Hoje eu estou passando por aqui para pensar sobre algo muito forte que nos paralisa, que nos deixa muitas vezes estagnados e alguns até presos. Medo. Essa palavra de quatro letras tão pequena, mas a ação dele tão poderosa muitas vezes sobre a nossa vida. E o tema é vença o medo. E você pode vencer o medo. Tem um texto bíblico de Marcos, capítulo 5, verso 36, que eu gosto demais. Quando Jesus fala para Jairo, um líder religioso da sinagoga da época, quando a filha dele estava morrendo, Jairo vem pedir o socorro de Jesus. Jesus vai andando com Jairo em direção à casa dele, mas antes de chegar na casa, os empregados de Jairo gritam para Jairo dizendo: Jairo, não incomodes mais Jesus, porque tua filha já morreu. Eu penso comigo que naquela hora o medo maior ainda do que Jairo já tinha tomou conta de todo o ser dele. Mas Jesus deu uma resposta extraordinária às vozes de fora, introduzindo a voz da fé, que vence o medo dentro do coração de Jairo, dizendo: Jairo, não tenha medo, apenas creia. Marcos 5, 36. Sabe, eu não sei se você já teve experiências de medo, mas eu passei por uma época em que um sentimento de medo criou dentro de mim um espírito depressivo. Eu estava passando um momento desse terrível na vida, você já passou por isso? Depressivo, depressão, quase com síndrome do pânico, porque o medo é um abismo que chama outro, a Bíblia diz isso, um abismo chama outro abismo, então por isso devemos criar uma ponte, a ponte da fé. Jesus disse para Jairo: creia, o crer é criar a ponte entre o abismo. Então pense nisso comigo, Jesus dá a palavra a Jairo e Jairo cria uma ponte para chegar do outro lado. Foi um momento difícil da minha vida, quando eu tive um sentimento de perda. Numa madrugada eu tive uma experiência na Marginal Tietê. Era depois da meia-noite, a Marginal Tietê estava sendo reformada, os tratores, os carros, os caminhões parados, e eu parei entre meia-noite e meia e uma hora da manhã, e aí eu me deu um pânico de medo horrível, e aí eu, no meu coração veio: põe um CD para você ouvir uma música. E aí eu abri o porta-luva do carro, não tinha CD nenhum, e aí eu liguei o rádio e ouvi um cantor cantando a letra de uma música dizendo: ei medo, eu não te escuto mais, pois você não me leva a nada. Quando eu ouvi a voz daquele cantor, aquilo tomou conta do meu coração, e aí Deus falou comigo de uma maneira muito forte. Porque o medo é algo que te aprisiona, mas a fé e o crer é algo que te liberta e te deixa livre. Na vida, nós perdemos mais por medo do que por tentativas. Eu vou dizer isso de novo. Na vida, nós perdemos mais por medo do que por tentativas. Olha essa frase besta que veio no meu coração. Vai, e se der medo, vai com medo mesmo. Jairo continuou andando com Jesus mesmo tendo medo. Ele continuou, ele não ficou perguntando se a menina estava morta, mas ele continuou a caminhada. Continue a caminhada. Vá em frente, siga. Faça teu medo ter medo de você. Uou! Porque quando você vai de encontro àquele problema que te causa o medo vai ter medo de você. É forte isso, né? Eu quero pensar com você em três ou quatro coisas aqui para vencer o medo. Vença o medo. E uma das coisas que nós precisamos para vencer o medo é confiança. Confiar em nós e confiar em Jesus. Jesus estava com Jairo. Jesus fala com Jairo. Jairo se levanta e continua a caminhada, porque ele confiou em si e ele confiou na palavra que saiu da boca de Jesus. Vamos continuar, Jairo. Confie. Confiar é ter certeza. Confiar é se consolidar. Confiar é sentir segurança naquilo em que você crê. Sinta segurança na palavra que Jesus tem para você. Esse medo não é maior, essa depressão não é maior, essa angústia não é maior, esse síndrome do pânico não é maior, maior é a fé que está dentro de você. Uma segunda coisa que vem no meu coração, e que isso é muito forte, um posicionamento. Primeiro é confiar, o segundo é se posicionar. Como é que eu devo me posicionar? Quando nós nos entregamos, ou quando nós nos prostramos, ou quando o medo toma conta da nossa vida, parece que isso vai deixando a gente prostrado cada dia mais. Eu fico pensando em Jairo. Jairo vem, se prostra, ele pede para Jesus, mas depois ele se levanta, ele se coloca numa posição. Ei, se coloca numa posição de andar em direção àquilo que te causa o medo. Tem tantos outras histórias bíblicas em que Deus dá ordem para que se levantem e caminhem e avancem. O rei Josafá é um desses.
Três povos vêm contra eles para lutar, para vencê-los na batalha, para derrotá-los. E o texto diz que eles teve medo, segundo Reis capítulo 20, verso 3. Josafá teve medo ouvindo aquela voz, mas aí ele se levantou, se posicionou, se colocou numa posição contra o medo. Ei, o medo não é mais forte que você, o medo não é maior do que você, o medo não tem autoridade sobre você, porque o que você tem dentro de você é maior, tem mais força e mais autoridade que a vida de Deus dentro da sua vida. E uma terceira e última coisa: se a primeira é confiar, se a segunda é se posicionar, a terceira e última é ter fé. Ter fé. Jairo, ele já tinha ido com a palavra de que a filha estava praticamente morta. Eu vou dizer isso de novo. Jairo foi até Jesus já com a palavra de que a filha estava morta. Então o medo já não estava mais só dentro, mas estava fora. Estava por todos os lados, mas ele caminha pela fé da mesma maneira, ele chega até Jesus da mesma maneira, ele volta com Jesus até a casa, onde a menina está morta agora. E é interessante que a fé é algo tão forte para vencer o medo, que quando Jesus entra na casa e a menina está morta, Jesus pega Pedro, Tiago e João, mais o pai e a mãe da menina, e entra na casa e mais ninguém. Porque a fé vence o medo, e o medo só é vencido por quem tem fé. Jesus poderia ter deixado todo mundo entrar, para que todos pudessem ver um milagre da ressurreição da menina. Mas ele só deixou Pedro, Tiago e João, o pai e a mãe, porque esses tinham fé. A fé vence o medo. A fé que está dentro de você vence o medo. A fé que está dentro de você é maior. É maior para ver a vitória. É maior para isso desaparecer. É interessante que Jesus chega e fala àquela menina: levanta-te. E aquela menina se levanta na mesma hora. O medo desaparece, as incertezas vão embora e a segurança chega. Hoje é o dia de você vencer o medo. Hoje é dia de você encarar o medo. Hoje é dia de você dizer para esse medo e para essa incerteza, para esse pânico, para essa depressão: eu não vou parar por medo. Eu vou tentar de novo. Eu vou chegar lá. Se eu tenho medo, eu vou com medo e tudo. Eu vou para cima, porque Jesus está comigo. E eu vou porque eu não vou ter medo do medo. O medo vai ter medo de mim. Uau! E o medo não vai ter medo de você por causa de você. O medo vai ter medo de você por causa de quem está acompanhando você, que é Jesus. Ele está do teu lado porque ele disse: estarei com você todos os dias até a consumação do século. Posso declarar essa palavra? Se posicione com essas três palavras simples e curtas e você vai ver isso desaparecendo, trazendo uma segurança e uma vida plena sobre você. Que Deus abençoe o teu coração, que Deus te guie, que você confie nele, que você se posicione, que você tenha fé e que todos os seus medos desapareçam em o nome do Senhor Jesus. Até a próxima, se Deus quiser.

Deus é o nosso refúgio e fortaleza, socorro bem presente na angústia. Portanto, não temeremos, ainda que a terra se mude e ainda que os montes se transportem para o meio dos mares, ainda que as águas rujam e se perturbem, ainda que os montes se abalem pela sua braveza. Há um rio cujas correntes alegrarão a cidade de Deus, o santuário das moradas do Altíssimo. Deus está no meio dela, não se abalará Deus, ajudará já ao romper da manhã. Os gentios se esbraveceram, os reinos se moveram, ele levantou a sua voz e a terra se derreteu. Salmo 46, versículo 1 a 6. Eu te amo, ó Senhor, força minha. O Senhor é a minha rocha, a minha cidadela, o meu libertador, o meu Deus, o meu rochedo em que me refugio, o meu escudo, a força da minha salvação, o meu baluarte. Invoco o Senhor, digno de ser louvado, e serei salvo dos meus inimigos. Laços de morte me cercaram, torrentes de impiedade me impuseram terror. Cadeias infernais me cingiram e tramas de morte me surpreenderam. Na minha angústia, invoquei o Senhor. Gritei por socorro ao meu Deus. Ele, do seu templo, ouviu a minha voz e o meu clamor lhe penetrou os ouvidos. Salmo 18, de 1 a 6.

posso deixar que o Senhor passe sem que o Senhor me perceba, Deus. Como aquela mulher do fluxo de sangue.

mulher sábia edifica a sua casa, mas a tola a derruba com as próprias mãos. O que anda na retidão teme ao Senhor, mas o que desvia de seus caminhos o despreza. Na boca do tolo está a punição da soberba, mas os sábios se conservam pelos próprios lábios. Não havendo bois, o estábulo fica limpo, mas pela força do boi há abundância de colheita. A verdadeira testemunha não mentirá, mas a testemunha falsa se desboca em mentiras. O escarnecedor busca sabedoria e não acha nenhuma, mas o prudente, porém, o conhecimento é fácil. Desvia-te do homem insensato, porque nele não acharás lábios de conhecimento. Provérbios 14, 1 a 7.

Jerusalém, lugar de beleza e esplendor, onde sua alegria, filho, nunca terá fim. Viveremos eternamente juntos. Por isso, sê forte e corajoso, porque eu, o Senhor teu Deus, sou contigo.

Quem somente observa o vento nunca semeará, e o que olha para as nuvens nunca cegará. Assim como tu não sabes qual o caminho do vento, nem como se formam os ossos no ventre da mulher grávida, assim também não sabes as obras de Deus que faz todas as coisas. Semeia pela manhã a tua semente e à tarde não repouses a tua mão, porque não sabes qual prosperará, se esta, se aquela ou se ambas, igualmente serão boas. Doce é a luz e agradável aos olhos ver o sol. Ainda que o homem viva muitos anos, alegre-se em todos eles, contudo deve lembrar-se de que há dias de trevas, porque serão muitos. Tudo quanto sucede é vaidade. Alegra-te, jovem, na tua juventude, e recreie-se o teu coração nos dias da tua mocidade. Anda pelos caminhos que satisfazem o teu coração e agradam os teus olhos. Sabe, porém, que de todas estas coisas Deus te pedirá conta. Afasta, pois, do teu coração o desgosto e remove da tua carne a dor, porque a juventude e a primavera da vida são vaidade. Eclesiastes 11, 4 a 10.

Deus é o nosso refúgio e fortaleza, socorro bem presente na angústia. Portanto, não temeremos, ainda que a terra se mude e ainda que os montes se transportem para o meio dos mares, ainda que as águas rujam e se perturbem, ainda que os montes se abalem pela sua braveza. Há um rio cujas correntes alegrarão a cidade de Deus, o santuário das moradas do Altíssimo. Deus está no meio dela, não se abalará Deus, ajudará já ao romper da manhã. Os gentios se esbravenceram, os reinos se moveram, ele levantou a sua voz e a terra se derreteu. Salmo 46, versículo 1 a 6.

Sabe aquele dia em que você para pra pensar e de repente se dá conta do tamanho da sua vitória, de estar onde está? Esse dia chegou pra mim.

pois, irmãos, ousadia para entrar no santuário pelo sangue de Jesus, pelo novo e vivo caminho que ele nos consagrou, pelo véu, isto é, pela sua carne, e tendo um grande sacerdote sobre a casa de Deus, cheguemo-nos com verdadeiro coração e inteira certeza de fé, tendo os corações purificados de má consciência e o corpo lavado com água limpa. Retenhamos firmes a confissão de nossa esperança, porque fiel é o que prometeu. E consideramos-nos uns aos outros para nos estimularmos ao amor e às boas obras, não deixando a vossa congregação, como é costume de alguns, antes ademoestando-nos uns aos outros, e tanto mais quanto vedes que se vai aproximando aquele dia. Hebreus 10, 19 a 25.

tem alguém tocando a campainha. Quem será? Ei, eu acho que é Jesus. Ah, é sim! Pode entrar!

Capítulo 9. Jesus entrou num barco e atravessou o mar até a cidade onde morava. Algumas pessoas lhe trouxeram um paralítico deitado numa maca. Ao ver a fé que eles tinham, Jesus disse ao paralítico: "Anime-se, filho. Seus pecados estão perdoados." Alguns mestres da lei disseram a si mesmos: "Isso é blasfêmia." Alguns mestres da lei disseram a si mesmos: "Isso é blasfêmia."

casa. O homem se levantou e foi para casa. Ao ver isso, a multidão se encheu de temor e louvou a Deus por ele ter dado tal autoridade aos seres humanos. Enquanto Jesus caminhava, vi um homem chamado Mateus, sentado onde se coletavam impostos. Siga-me, disse-lhe Jesus. E Mateus se levantou e o seguiu. Mais tarde, na casa de Mateus, Jesus e seus discípulos estavam à mesa, acompanhados de um grande número de cobradores de impostos e pecadores. Quando os fariseus viram isso, perguntaram aos discípulos: por que o seu mestre come com cobradores de impostos e pecadores? Jesus ouviu o que disseram e respondeu: as pessoas saudáveis não precisam de médico, mas sim os doentes. E acrescentou: agora vão e aprendam o significado desta passagem das Escrituras. Quero que demonstrem misericórdia e não que ofereçam sacrifícios, pois não vim para chamar os justos, mas sim os pecadores. Os discípulos de João Batista foram a Jesus e lhe perguntaram: por que seus discípulos não têm o hábito de jejuar como nós e os fariseus? Jesus respondeu: por acaso os convidados de um casamento ficam de luto enquanto festejam com o noivo? Um dia, porém, o noivo lhe será tirado e então jejuarão. Além disso, ninguém remendaria uma roupa velha usando pano novo. O pano rasgaria a roupa, deixando um buraco ainda maior. E ninguém colocaria vinho novo em velhos recipientes de couro. O couro se arrebentaria, deixando vazar o vinho, e os recipientes velhos se estragariam. Vinho novo é guardado em recipientes novos, para que ambos se conservem. Enquanto Jesus ainda falava, o líder da sinagoga local veio e se ajoelhou diante dele. Minha filha acaba de morrer, disse. Mas se o Senhor vier e puser as mãos sobre ela, ela viverá. Então, Jesus e seus discípulos se levantaram e foram com ele. Nesse instante, uma mulher que havia 12 anos sofria de hemorragia, se aproximou por trás dele e tocou na borda de seu manto, pois pensava: se eu apenas tocar em seu manto, serei curada. Jesus se voltou e, quando a viu, disse: filha, anime-se. Sua fé a curou. A partir daquele momento, a mulher ficou curada. Quando Jesus chegou à casa do líder da sinagoga, viu a multidão agitada e ouviu a música fúnebre. Saiam daqui, disse ele. A menina não está morta. Está apenas dormindo. Os que estavam ali riram dele. Depois que a multidão foi colocada para fora, Jesus entrou e tomou a menina pela mão, e ela se levantou. A notícia desse milagre se espalhou por toda a região. Depois que Jesus saiu dali, dois cegos foram atrás dele, gritando: Filho de Davi, tenha misericórdia de nós! Quando Jesus entrou em casa, os cegos se aproximaram e ele lhes perguntou: vocês creem que eu posso fazê-los ver? Sim, Senhor, responderam eles. Ele tocou nos olhos dos dois e disse: seja feito conforme a sua fé. Então os olhos deles se abriram e puderam ver. Jesus os advertiu severamente: não contem a ninguém. Eles, porém, saíram e espalharam sua fama por toda a região. Quando partiram, foi levado a Jesus um homem que não conseguia falar porque estava possuído por um demônio. O demônio foi expulso e, em seguida, o homem começou a falar. As multidões ficaram admiradas. Jamais aconteceu algo parecido em Israel, exclamavam. Os fariseus, contudo, disseram: ele expulsa os demônios, porque o príncipe dos demônios lhe dá poder. Jesus andava por todas as cidades e todos os povoados da região, ensinando nas sinagogas, anunciando as boas novas do reino e curando todo tipo de enfermidade e doença. Quando viu as multidões, teve compaixão delas, pois estavam confusas e desamparadas, como ovelhas sem pastor.
disse

aos discípulos: a colheita é grande, mas os trabalhadores são poucos. Orem ao Senhor da colheita. Peçam que Ele envie mais trabalhadores para seus campos.

0: Vem cá.
1: Deixa eu só, em 30 segundos, dizer uma coisa para vocês. Você que está diante de algo impossível, você que está passando por um problema, uma dificuldade, quem sabe uma provação, uma dificuldade na sua vida, e você que está talvez quase desistindo do teu sonho ou já desistiu do teu sonho. Quando eu tinha 10 anos de idade, eu ouvi o quarteto pela primeira vez. Logo na primeira vez, no meu coração, a minha vontade foi: um dia eu quero cantar baixo. E não toque esse negócio. Não toca, por favor. E eu clamei a Deus. Com 10 anos de idade, a voz fininha de criança, eu pensei comigo: Senhor, quem sabe com 25 anos o Senhor me conceda esse privilégio de cantar baixo. E espero que o Senhor conceda o meu desejo. Deus ouviu minha oração. Quando eu tinha 15 anos, a minha voz começou a engrossar, para a honra e glória de Deus. E atendendo a minha oração, com 16 anos, eu fui convidado para cantar no Adventos. Quando o Dirceu foi embora para o Chile, eles me convidaram e realizei meu sonho. Antes do princípio, cantei no Adventos. E foi um privilégio, mas, acima de tudo, uma oração respondida. Entregue seus sonhos nas mãos de Deus. Amém.
2: Um dia Cristo vinha

Deixando, pois, toda malícia, todo engano e fingimento, invejas e toda maledicência, desejai como meninos recém-nascidos o puro leite espiritual, a fim de por ele crescerdes para a salvação. Se é que já provaste que o Senhor é bom, e chegando-vos para ele, pedra viva, rejeitada, na verdade pelos homens, mas para com Deus, eleita e preciosa. Vós também, com as pedras vivas, sois edificados como casa espiritual, para ser de sacerdócio santo, a fim de oferecer de sacrifícios espirituais aceitáveis a Deus por Jesus Cristo. Por isso, na Escritura se diz: eis que ponho em Sião uma principal pedra angular, eleita e preciosa, e quem nela crer não será confundido. E assim para vós, os que credes, é a preciosidade, mas para os descrentes, a pedra que os edificadores rejeitaram, esta foi posta como a principal da esquina, e como uma pedra de tropeço e rocha de escândalo, porque tropeçam na palavra, sendo desobedientes para os que também foram destinados. Mas vós sois a geração eleita, o sacerdócio real, a nação santa, o povo adquirido para que anuncieis as grandezas daquele que vos chamou das trevas para a sua maravilhosa luz. Vós que outrora nem eres povo e agora sois de Deus, vós que não tinhas alcançado misericórdia e agora a tendes alcançado. 1 Pedro 2, 1 a 10.

Eu não posso abençoar Israel com bens, com dinheiro, porque o Deus Israel é o Deus do ouro e da prata e já tem dado isso para a terra dele. Mas a maneira como eu e você temos de abençoar a Israel é simplesmente orando e amando Israel. Amém?

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Daqui a pouquinho, o pastor Ricardo Aracaque, titular da Primeira Igreja Batista do Brás, aqui na Rádio Paulista Online. Obrigado por você estar aí, ouvindo a rádio. Muito bom mesmo.

Convidar você, né, abrir a sua Bíblia em Marcos. Nas manhãs de domingo estamos lendo Marcos, procurando aprender a respeito da igreja que segue Cristo. Chegamos ao versículo 40 do capítulo 1. Vamos ler então Marcos capítulo 1, a partir do versículo 40. Marcos, capítulo 1, a partir do versículo 40. Diz assim, Marcos 1, 40. Aproximou-se dele um leproso, que lhe suplicou de joelhos, se quiseres, podes purificar-me. Jesus, movido por compaixão, estendeu a mão, tocou-o e disse, quero, fica purificado. Imediatamente a lepra desapareceu e ele ficou purificado. E advertindo-o severamente, Jesus logo o mandou embora, dizendo-lhe, olha, não digas nada a ninguém, mas vai mostrar-te ao sacerdote e oferece pela tua purificação o que Moisés determinou para que lhe sirva de testemunho. Ele, porém, saindo dali, começou a tornar público o que havia ocorrido e a divulgá-lo por toda a parte. Desse modo, Jesus já não podia entrar abertamente numa cidade, mas ficava fora em lugares desertos. Mesmo assim, as pessoas iam até ele, vindas de todos os lugares. Vamos orar. Obrigado, Senhor, por essa manhã de louvor, de adoração, de culto ao Senhor, mas também de comunhão entre nós, tua igreja, teu povo, e momento também de escuta da tua palavra. Pedimos que o Senhor, que já se manifestou nos louvores, nas orações, no testemunho, também se digne de manifestar a tua presença também por meio da tua palavra proclamada. Nos abençoa assim, ó Pai, porque oramos confiados somente no nome de Jesus. Amém. O que seria uma pessoa marginalizada? Embora diferentes nuances de significado possam ser dados, basicamente, é uma pessoa que vive às margens, que não participa plenamente dos bens, dos benefícios que a maioria de um grupo, de uma sociedade, participa, tem acesso, desfruta. E claro que, nesse sentido amplo, toda a sociedade, todo grupo, tem os seus que ficam à margem. No tempo de Jesus, havia, por exemplo, os leprosos. A lepra era uma palavra, um termo, que designava uma série de doenças de pele altamente infecciosas, dificílimas de serem curadas. Dizia-se que era tão difícil curar um leproso, alguém acometido por lepra, quanto ressuscitar um morto. Por isso que os leprosos também eram chamados de mortos-vivos. E é claro que essas condições lhes impunham, porque alguém marginalizado pode ser marginalizado por opção própria ou por condições impostas, e essas condições impunham a estes exclusão.
Por exemplo, familiar. Pessoas que não podiam mais viver na mesma casa que a própria família. Não podia mais viver com os filhos, não podia mais viver com a esposa, com o esposo. Pessoas que sofriam agora exclusão religiosa. Estavam impedidas, na verdade, proibidas de participarem do culto, porque eram consideradas impuras cerimonialmente. Havia uma relação entre pecado e lepra, em ser leproso. O que você andou aprontando? Como se fosse uma maldição. Eram pessoas excluídas, claro, socialmente. Não podiam mais viver no convívio das pessoas. Precisavam viver isoladas, à distância. E se alguém se aproximasse de uma delas sem saber da condição dela, a que tinha lepra precisava avisar, gritando, leproso, leproso, tipo, não se aproxime. Eu sou um à margem, eu te ofereço perigo, não se aproxime. E é justamente um leproso que se aproxima de Jesus. Como vemos no versículo 40. Aproximou-se dele um leproso que lhe suplicou de joelhos: se quiseres, podes purificar-me. Pergunta, irmãos. Difícil é como lidar com os marginalizados do nosso tempo. Que, hora ou outra, também se aproximam de nós. Também nos abordam. Também nos pedem socorro. Também nos pedem e nos solicitam ajuda. O que a igreja que segue Cristo aprende com Jesus? Como ele lidou com essas pessoas? A primeira lição que a gente aprende com Jesus é que a gente ajuda quem quer ajuda. Porque nem todo mundo quer ajuda, pelo menos não a ajuda que precisa. Eu me lembro uma vez, um irmão aqui da igreja, conversando com um morador de rua, usuário de drogas, oferecendo ajuda, oferecendo levar a uma clínica e ele ser tratado. E ele reticente, ele sem saber se de fato queria a ajuda que estava sendo oferecida. É por isso que Jesus, antes de fazer qualquer coisa por uma pessoa, perguntava: o que queres que eu te faça? Você quer ser curado? Porque não ser curado pode ser também conveniente. Então, você quer ser curado? No caso desse leproso que se aproxima de Jesus, ele mostrou decididamente que queria, porque se aproxima de Jesus, cai de joelhos diante de Jesus, ou seja, estou dependente da tua vontade, da tua decisão, e suplica: se quiseres, podes purificar-me. E Jesus quis. E Jesus quis. Porque Jesus quer. A questão é: o leproso quer? E conosco não é diferente. Jesus também nos quer curar da lepra do orgulho.
a lepra da vaidade, a lepra do egoísmo e tantas outras lepras que deixam impura a nossa alma e trazem tanto sofrimento para outros e para nós mesmos. Mas a questão é, nós queremos? Quem nos pede ajuda quer? Por isso que Jesus deixou claramente, aquele que quiser, aquele que quiser, é voluntário. Aquele que quiser vir após mim, siga-me. Eu sou convidado. Você é convidado a segui-lo e ser curado de tudo que precisa ser curado da tua alma. Mas você quer. Eu quero, tem que querer. Uma segunda lição que a gente aprende com Jesus é que a gente ajuda quem quer, mas ajuda com compaixão. Porque tem gente que até ajuda, mas não ajuda sem humilhar. De modo que quem recebe a ajuda já está humilhado, mas se sente ainda mais humilhado ainda. Interessante a forma digna como Jesus ajudava as pessoas, e essas que eram ajudadas por ele, não se sentiam apenas ajudadas, mas se sentiam gente de novo. Porque imagine quanto tempo esse homem não sabia o que era ser tocado. Se ele era casado, se tinha família, não era mais tocado sequer pela esposa. Não sabia o que era um toque de um filho, ou poder tocar um filho. Não sabia o que era um abraço. Não era tocado pela esposa, não era tocado pelo filho, não era tocado por amigos. Não era tocado por ninguém. E interessante é que Jesus poderia ter dito a ele, distância, não se aproxime. Eu posso te curar à distância, fique aí. Jesus tinha curado outros à distância. Você se lembra do caso, por exemplo, da mulher sirofenícia, que clama pela sua filha endemoniada? Jesus simplesmente diz, pode ir, que o demônio já saiu dela. Jesus não foi até a casa dela, tocar a menina, expulsar o demônio. Expulsou à distância, quando a mulher chega, já estava tudo resolvido, a menina liberta. O servo do centurião, o centurião pede para que Jesus vá à sua casa curar o seu servo. Jesus se dispõe, Jesus vai, mas quando está no meio do caminho, recebe o aviso, não precisa vir, porque eu sei que o Senhor, basta uma palavra tua. Jesus diz, nunca vi tamanha fé nem em Israel. E quando os que vieram dar o aviso chegaram na casa, o servo já estava curado e viram que foi na mesma hora que Jesus tinha dito a sua palavra, ou seja, Jesus não precisava ter se aproximado do leproso, Jesus podia curar à distância, mas nesse caso específico, tendo em vista quem era, tendo em vista o que aquele homem sentia dentro de si, Jesus sabendo que não era só uma cura externa, mas de alma, no seu interior, uma pessoa que precisava não apenas ser curada, mas se sentir amada de novo, se sentir gente de novo. Nesse caso, Jesus, verso 41, movido. O que moveu Jesus a fazer diferente nesse caso? Movido por compaixão. Movido por compaixão, estendeu a mão. Tocou, fez o impensado, impensável. Não se podia tocar leprosos.
que ficaria considerado impuro. Mas Jesus tocou e disse: quero, fica purificado. Eu quero a sua cura. Eu quero que você se sinta gente de novo. E foi um toque curador. Porque o verso 42 diz: imediatamente a lepra desapareceu e ele ficou purificado. Jesus era tal que ele toca o impuro e não é ele que fica sujo, é o impuro que fica limpo. E que bom saber que esse mesmo Jesus continua tocando pessoas por meio de pessoas que ele toca. É conhecido aqui, em nosso meio, o caso daquela, hoje, nossa irmã, que vivia na Cracolândia, numa condição deplorável, de miséria. Creio que poucos de nós poderiam olhar para ela naquele tempo, naquela condição, e achar que tivesse esperança para alguém assim. Até que Deus usa uma mocinha, que talvez também olhássemos e pouco pensássemos que Deus pudesse usar. Usa uma mocinha para ir lá e não apenas dar sermão. Dizer: se você não mudar, vai para o inferno. Usar uma mocinha para ir lá e fazer o impensável. Abraçar. E aquele abraço foi curador, porque Jesus usou. E aquele abraço foi curador, porque Jesus

E a gente ajuda como testemunho. Porque tem gente que pode dizer assim: não, pastor, mas Jesus fazia essas coisas como sinal, para sinalizar que ele era o Messias, verdade. Tanto é que no versículo 44, Jesus vai dizer para esse homem ir se mostrar ao sacerdote. Ele diz assim: mas vai mostrar-se ao sacerdote e oferece pela tua purificação o que Moisés determinou para que lhe sirva de testemunho, ou seja, lhe sirva de prova. Prova do quê? Prova de que o Messias já tinha chegado. Prova de que o Messias já estava entre eles, atuando, operando. Porque na tradição judaica daquele tempo, se acreditava que a lepra só seria vencida, só seria curada quando o Messias viesse. Então, o que Jesus fazia sinalizava quem ele era. Tanto é que quando vinham perguntar: escuta, você é o Messias? Se é, diga logo. E Jesus respondia o quê? As minhas obras já falam. Eu já disse, as minhas obras já falam. Então, as obras de Jesus mostravam quem ele é, quem ele era. E as obras que ele faz por meio da sua igreja hoje, por meio de nós hoje, mostra quem somos. Porque a maior pergunta das pessoas hoje não é mais: Deus existe? Não é mais essa. A maior pergunta das pessoas hoje é: a igreja de Deus existe? E se existe, onde que está ela? Eu me lembro quando a gente trabalhava na plantação de uma igreja em parceria com uma ONG, numa comunidade. E eu sempre vi aquela ONG como uma ponte para a evangelização daquelas pessoas, daquela comunidade, como uma ponte para a conversão delas. E eu confesso a você que, por muito tempo, eu fiquei ressentido. Eu ficava ressentido porque tantas pessoas eram ajudadas diariamente, semanalmente, mas com poucas tinham interesse no Evangelho. Quase nenhuma se interessava pela igreja. Quase nenhuma se convertia. Se é que se convertia. Até que Deus me ajudou, me mostrando que não era uma questão de troca. Não era uma questão assim: olha, eu dou reforço escolar para o seu filho e você vem para a minha igreja. Eu te dou uma cesta básica e você se converte. Eu te dou uma ajuda e você, pelo menos, ouça o que eu tenho a te dizer. Não, não é barganha. E Jesus nunca fez isso. Jesus ajudava por causa de quem ele era. Ele nunca colocou condição para sua ajuda. Então eu parei de olhar para aquele trabalho como uma ponte e comecei a ver como um farol, como um sinal visível da presença da igreja de Jesus ali, em um lugar em que ninguém queria estar, só Jesus. Um sinal visível para aquelas pessoas: a igreja de Jesus existe.

E está aqui, instrumento do Deus que se importa com vocês. Testemunho. E pronto. Porque Jesus não nos chamou a converter. Jesus nos chamou a testemunhar. Quem converte, quem convence, é o Espírito. Nós só testemunhamos. Deus existe e Ele se importa. E nós somos a igreja dEle. Só isso. E tudo isso. E por fim, irmãos, a gente ajuda. Mas sem ilusão. Sem romantismo. Porque sabe o que vai acontecer com muitas dessas pessoas que a gente ajudar, que a gente se disponibilizar, que a gente doar tempo, a gente doar serviço, a gente doar bens. Sabe o que muitas dessas pessoas vão fazer? Elas vão nos trair. Elas não vão se converter. Elas não vão agradecer. Elas não vão depois viver a vida que Jesus gostaria que elas vivessem. Por exemplo, nesse caso, você veja quanta coisa boa Jesus fez para esse homem. Porque quando Jesus manda esse homem até o sacerdote, Jesus o estava incluindo de novo à vida na sua casa, à vida no culto, à vida na sociedade, porque o sacerdote ia examiná-lo, conforme a lei de Moisés, e ia declarar o limpo. E ele entregar uma carta, uma certidão, curado, e ele podia então ser reintroduzido à vida. Ia poder voltar à sua casa, conviver com os filhos, com a esposa. Ia poder de novo frequentar os cultos, ia poder de novo abraçar os amigos. Jesus o incluiu totalmente. E Jesus só lhe faz um pedido. Um só. Que não ia lhe custar nada. O que, que Jesus pediu para ele, irmãos? Olha, só te peço uma coisa. Não fala nada. Não conta nada. Porque não é a hora. Não faz isso. Mas olha o que ele faz. Versículo 45. Ele, porém, saindo dali, começou a tornar público o que havia ocorrido e a divulgá-lo por toda a parte. Eu fico indignado, custava obedecer. Porque trouxe consequências para a obra. Olha o que diz. Desse modo, Jesus já não podia entrar abertamente numa cidade. Ou seja, o Jesus que incluiu, porque agora o leproso podia entrar na cidade, ele agora é que fica excluído. Porque ele agora não pode entrar. Mas ficava fora, em lugares desertos. Alguns vão dizer assim que isso foi um atraso à obra do reino. Eu não sei. Mas, de fato, exigiu uma adaptação, porque agora Jesus tinha que estar do lado de fora. Mas, mesmo assim, as pessoas iam até ele, vindas de todos os lugares, porque a obra de Deus vai ser feita de qualquer forma, porque os seus planos não podem ser frustrados. Mas que exigiu uma readaptação de Jesus, exigiu. A gente paga um preço, irmãos, por ajudar. E o princípio é esse. A gente pode ajudar e ainda ficar no prejuízo. Já pensou um dia um desses meninos do PEP que a gente atende aqui, escapa uma bola, chuta, quebra a nossa vidraça.
eu vou ouvir tanto? Então, por que a gente continua? Bom, primeiro porque a gente é dele. A gente é de Cristo. Aquele que fez o bem sem ver a quem e sem esperar nada de ninguém. E segundo, porque é verdade que muita gente é ajudada e não muda? É verdade. Mas também é verdade que tem gente que é ajudada e pela graça de Deus, sim. Eu mesmo fui pastor por 8 anos de um homem que outrora fora um morador de rua. Até que um irmão daquela igreja o abordou, falou de Cristo a ele, levou uma clínica, pagou pelo seu tratamento, e aquele homem creu em Cristo, saiu da clínica, e sabe o que ele fez quando saiu da clínica? Foi para a igreja daquele irmão, e foi batizado, e se casou, e se tornou um diácono daquela igreja. Uma vida verdadeiramente transformada pelo poder da cruz. E se uma alma vale mais que o mundo todo? Então é o que diz Paulo. Portanto, meus amados irmãos, sede firmes e constantes, sempre atuantes, sempre abundantes na obra do Senhor, sabendo que no Senhor, o quê? O vosso trabalho não é vão. Agora, quer saber a verdade? Todos nós, sem exceção, éramos leprosos. Todos nós, sem exceção, éramos marginalizados. Na verdade, totalmente excluídos. É a Bíblia que diz, Efésios 2, 13 e 19, estáveis naquele tempo sem Cristo, separados da comunidade de Israel, sem Deus no mundo, sozinhos. Mas agora, em Cristo Jesus, vós que antes estáveis longe, viestes para perto, se aproximar. Pelo sangue de Cristo, assim não sois mais estrangeiros, nem imigrantes, pelo contrário, sois concidadãos dos santos e membros da família de Deus, pelo sangue de Cristo Jesus. Totalmente incluídos por meio de Cristo Jesus. A Ele toda a glória. E a minha oração, então, irmãos, é que Ele que nos incluiu, que não ficou com nojo de nós, mas se aproximou de nós, encarnou, veio até o nosso mundo, morreu por nós, pagou o preço por nós, derramou o seu sangue por nós, que nos purificou da nossa lepra. E, portanto, agora somos chamados de filhos e filhas de Deus, família de Deus. Que Ele nos use também para incluir outros. A vida e a mesma família, para a salvação de muitos, para a alegria nossa e para a glória dele. Que assim seja, que Deus nos abençoe. Amém.

0: texto que eu quero ler está na primeira carta de Paulo a Timóteo, capítulo 4, do versículo 12 ao 16. Carta de Paulo, a primeira carta de Paulo a Timóteo, no capítulo 4, do versículo 12 ao 16. Diz assim o texto do Senhor: ninguém despreze a tua mocidade, pelo contrário, torna-te padrão dos fiéis na palavra e no procedimento, no amor, na fé e na pureza. Até a minha chegada, aplica-te à leitura e à exortação e ao ensino. Não te faças negligente, pois com o dom que há em ti, o que te foi concedido mediante profecia, com imposição de mãos do presbitério. Medita essas coisas e nelas se diligente, para que o teu progresso a todos seja manifesto. Tem cuidado de ti mesmo e da doutrina, e continua nestes deveres, porque fazendo assim salvarás tanto a ti mesmo como aos seus ouvintes. Eu quero partir de uma premissa bíblica, que é uma verdade absoluta e irrevogável. Todo aquele que é crente em Cristo Jesus necessariamente tem um dom, ou talvez mais do que um dom, mas todo cristão tem um dom. E eu quero falar hoje à noite alguma coisa de que Paulo disse para Timóteo. A primeira coisa que eu quero dizer é o que nós sabemos sobre Timóteo. Nós sabemos que as duas cartas de Paulo a Timóteo são duas cartas em que ele recomenda a Timóteo que siga firme no seu ministério. E aqui no capítulo 4, nós temos algumas informações a respeito dessa admoestação, não exortação, mas uma admoestação do apóstolo Paulo para com Timóteo. O que é que podemos dizer sobre Timóteo? A primeira coisa que podemos dizer sobre Timóteo é que ele é um jovem. A própria palavra diz que ele é um jovem. Os estudados no Novo Testamento e os eruditos colocam a idade do apóstolo de Timóteo, colocam ele na faixa dos 22 aos 27 anos. É um jovem, 22 a 27 anos, não mais que 27 anos, provavelmente menos do que 27 anos. Jovem demais, poderiam muitos considerar. Entretanto, Paulo exorta Timóteo a ser firme no seu ministério, para que todos o vejam e percebam os frutos do seu ministério e que respeitem o seu ofício. Paulo reforça a chamada feita por Deus, apesar das grandes dificuldades que podem surgir. Como Timóteo poderia exercer o seu ministério outorgado por Paulo com excelência? Qual é a determinação de Paulo para Timóteo quando ele envia Timóteo à igreja de Éfeso? Não a igreja de Éfeso, mas as igrejas de Éfeso. E Paulo exorta Timóteo que ele devia colocar em ordem as questões das igrejas e deveria nomear pastores para algumas igrejas que estavam sem pastor. Se a gente pensar um pouco, nós somos batistas e não temos um bispo. Mas a grande maioria das fés cristãs trabalham com o bispado, que é alguém que está sobre os pastores da região. E Paulo designa a Timóteo, com cerca de 25 anos, ser o presbítero, ser aquele que estaria exercendo o bispado nas igrejas para consertar as dificuldades que elas tinham e nomear pastores para aquelas igrejas que não tinham. Com isso, quero dizer que a base é que todo cristão tem um dom. Não importa a idade, não importa a situação, mas todos têm um dom. Como é que ele podia exercer bem esse dom? Que é que Paulo orienta a Timóteo na sua juventude, nos seus 25, 24 anos, a primeira coisa que ele diz para Timóteo é: seja firme na fé. Todo aquele que quer servir a Cristo precisa firmar a sua fé. E como firmamos a nossa fé? Através da palavra, da leitura da palavra, do ouvir a palavra de Deus, do meditar na palavra de Deus. Ele deveria ser firme na fé, saber como seguir a fé, como ser guiado por toda a fé e por toda boa doutrina. Se agir assim, fala Paulo a Timóteo, desfrutará da promessa das bênçãos de Deus no presente século e no século vindouro. Tendo um ministério com esta base na fé, Timóteo percebera que a sua segurança vem do Senhor. O que é que nos segura na execução do nosso dom? O que nos segura na execução do nosso Deus é o próprio Deus. Ele nos sustenta. Ele nos auxilia. A segunda coisa que nós vemos é que seus ensinos seriam acolhidos. Se você está com um dom, e que, na verdade, você tem esse dom, se você permanecer firme, acolhidos, e se fixariam a seus ouvintes. O povo veria o evidente progresso de Timóteo se ele se fincasse na fé. Assim, ele perceberá a segurança de Deus, tem como resultado o ser fortalecido. Fortalecido como? No exercício da sua autoridade. Eu fico pensando nas igrejas de Éfeso, recebendo um jovem de 25 anos para colocar em ordem as igrejas que estavam na cidade de Éfeso. Realmente, uma grande declaração de Paulo a Timóteo. Paulo exorta a Timóteo não ter medo, não tenha medo de toda a sua fragilidade física. A carta primeira e a segunda carta de Paulo a Timóteo são cartas de admoestação. Ele vai dizer num trecho: se você desistir do ministério que eu estou passando agora, você nega a minha autoridade que impus as minhas mãos sobre você no momento da sua dedicação. Então, Deus deveria deixar de temer, porque Deus é a sua fortaleza. Assim, ele permanecerá a segurança de Deus e terá como resultado o ser fortalecido no exercício da autoridade, na execução da sua piedade. O que Deus espera dele? Que alimente o povo com a palavra da fé. Se num primeiro momento ele pede para que seja firme na fé, num segundo momento ele diz: revigore o dom que lhe foi concedido. Revigore o dom. Isso é, se você está meio temeroso com o seu dom, peça a Deus para que ele lhe dê segurança, revigorando o dom que lhe foi concedido. Valoriza e medita o dom que há em você. Não é o dom que foi dado a você pela minha palavra, apóstolo Paulo, mas o dom que Deus lhe deu, dom que Deus lhe delegou. Considerava a tarefa outorgada por Paulo uma tarefa difícil de executar. Segundo os estudiosos ligados à psiquiatria, colocam na análise das cartas de Paulo a Timóteo de que ele era provavelmente uma pessoa depressiva e que muitas vezes tentou desistir daquilo que Deus havia dado para ele. E Paulo insiste com ele: não desista do dom que lhe foi confiado. Confia em sua capacidade de servir. Confia em sua capacidade de servir. Timóteo tinha algumas dificuldades com a potencialidade e sua capacidade. Qual é seu potencial? Qual é a sua capacidade? Ele tinha dúvidas. E algumas vezes nós somos assaltados por dúvidas no ministério que nos é passado por Deus através do dom. Mas o que Paulo diz é que as batalhas que ele teria no processo de vida dele produziriam nele a firmeza na fé. Passando por batalhas, sendo sustentado por Deus, a sua fé seria fortalecida. Tudo isso teria como consequência Deus produzindo a segurança para o desenvolvimento do seu ministério. Ele deveria receber o amor de Deus que preenche o coração de paz e de esperança. A primeira e uma das mais importantes recomendações de Paulo a Timóteo é que ele deveria meditar nestas verdades e pautar a sua vida segundo essa recomendação e assim tornar-se um servo de Deus aprovado. Vida assim, uma vida colocada nas mãos de Deus e comprovada pela posição de Deus, viver assim não é uma tarefa fácil. Nenhuma tarefa é fácil. Temos que dar de nós mesmos para o exercício do dom. Apesar de suas dificuldades pessoais, o que se esperava de Timóteo é que ele se posicionasse firme com o seu dom e na fé em Jesus Cristo e em Deus Pai. Que ele revigorasse constantemente o dom que lhe havia sido dado por graça divina. Que ele confiasse na sua capacidade de ser um ministro de Deus. E que a sua confiança estivesse alicerçada em Deus. Meus queridos, o que nós aprendemos com Timóteo é que nós temos um dom, ou alguns dons. Tem pessoas que têm mais de um dom, né? E que nós devemos nos fortalecer na fé nesse dom que é nos dado. E que nós confiemos na nossa capacidade de servir. O dom é dado para o serviço da igreja. Quando eu exerço o meu dom e me entrego à execução do meu dom, eu tenho à minha volta outros tantos irmãos com os dons que eles têm para vir até mim e me dar sustentação. Então, a igreja é uma comunidade onde, na verdade, um fortalece o outro. Aprendamos com Timóteo, não importa a sua idade. Esse é um culto de jovens. E eu chamo a atenção dos jovens. Não importa a sua idade. Você tem um dom e deve exercer esse dom com firmeza na fé. E que Deus abençoe a todos vocês que são cristãos e que têm um dom a exercer.
1: Amém, amém. É Silas Molitchenko, né? Aqui na Rádio Paulista Online. Antes, o pastor Ricardo Aracaki, titular da Primeira Igreja Batista do Brás, né? O pastor Silas Molitchenko está ali conosco, sempre, sempre. E de vez em quando ele traz uma mensagem especial. O pastor Silas Molitchenko, né? É um pastor, né? E também, olha só, né? É muito importante. Ele é membro da Igreja Batista do Brás, tá bom? Muito bom ter você aqui, amigo, amiga. A rádio é paulista e nós vamos seguindo com muito gosto, com muito prazer. A alegria tomou conta do meu coração e o seu coração também. Ele está aí alegre, feliz por ter Jesus Cristo no coração? É? Bom, bom demais. Agora 8 horas e 46 minutos em frente, em cada música, uma mensagem no ar.
2: Porque não faço o bem que quero, mas o mal que não quero, esse faço. Mas se eu faço o que não quero, já não sou eu quem o faz, e sim o pecado que habita em mim. Então, ao querer fazer o bem, encontro a lei de que o mal reside em mim. Porque a inclinação da carne é morte, mas a inclinação do espírito é vida e paz. Porque se viverdes segundo a carne, caminhais para a morte, mas se pelo espírito mortificardes os feitos do corpo, certamente vivereis. Pois todos os que são guiados pelo Espírito de Deus são filhos de Deus. Romanos, capítulo 7, versículo 19 e 21, capítulo 8, versículo 6, 13 e 14.

Em cada música, uma mensagem no ar. Sempre uma mensagem para o meu e também para o seu coração. Porque a tristeza, segundo Deus, produz arrependimento. Porque a tristeza, segundo Deus, produz arrependimento. Segundo Coríntios, na Bíblia, no Novo Testamento, você encontra, para quem não sabe, segundo Coríntios, está no Novo Testamento, no capítulo 7, versículo 10. Está registrado. A genuína tristeza espiritual pelo pecado é obra do Espírito de Deus. A genuína tristeza espiritual pelo pecado é obra do Espírito de Deus. O arrependimento é também uma seleta flor a se plantar no jardim da natureza. Pérolas se desenvolvem em ostras, mas a penitência nunca se mostra em pecadores, a menos que a graça divina haja neles. Se você tem uma partícula que seja de verdadeiro ódio pelo pecado, foi Deus quem a colocou em você. Viu? Entendeu direitinho? Hã? Tá? Olha só, hein? A menos que a graça divina haja neles. Se você tem uma partícula que seja de verdadeiro ódio pelo pecado, foi Deus quem a colocou em você. O que é nascido da carne é carne. Preste atenção. O que é nascido da carne é carne. O verdadeiro arrependimento tem uma relação distinta com o Salvador. Quando nos arrependemos do pecado, precisamos ter um olho no pecado e outro na cruz. Tá? Quando nos arrependemos do pecado, precisamos ter um olho no pecado e outro na cruz. Ou será ainda melhor se fixarmos ambos os olhos em Cristo e enxergarmos nossas transgressões somente à luz de seu amor? A verdadeira tristeza pelo pecado é prática. Nenhum homem pode dizer que odeia o pecado se vive no pecado, não é mesmo? Hã? A verdadeira tristeza pelo pecado é prática. Nenhum homem pode dizer que odeia o pecado se vive no pecado. Ele não consegue enxergar, né? Ele não consegue enxergar o outro lado. O arrependimento nos faz ver a maldade do pecado. O arrependimento nos faz ver a maldade do pecado, não como teoria, mas como experiência. Como uma criança, né? Uma criança com queimaduras teme o fogo. Assim, devemos temer o pecado, como um homem que, tarde da noite, é detido e roubado. Tem medo do ladrão na estrada e devemos evitá-lo em tudo. Não apenas nas grandes questões, mas nas pequenas também. Como o homem que evita pequenas víboras, do mesmo modo que o fazem com grandes serpentes. A verdadeira tristeza pelo pecado nos tornará muito zelosos com a nossa língua. A verdadeira tristeza pelo pecado nos tornará muito zelosos com a nossa língua, a fim de que ela não pronuncie palavras erradas. Seremos muito vigilantes em nossas ações diárias, a fim de que em nada tropecemos, tá? Todas as noites devemos concluir o dia com dolorosas confissões de falhas e todas as manhãs acordar com orações anelantes, para que neste dia Deus nos guarde e não pequemos contra Ele. Entendeu? Entendeu direitinho? Agora, o arrependimento sincero, veja você, o arrependimento sincero e contínuo, cristãos se arrependem até o dia de sua morte, tá?
arrependimento sincero e contínuo, os cristãos se arrependem até o dia de sua morte. Este poço gotejante não é intermitente. Qualquer outra tristeza se rende ao tempo, mas esta tristeza que cresce conforme crescemos é tão amarga e, ao mesmo tempo, tão doce que agradecemos a Deus por termos permissão de desfrutar e de sofrer com ela até que entremos em nosso descanso eterno. Tá? Entendeu? Vamos então fechar isso daqui direitinho e que você entenda. Eu preciso entender, você precisa entender. O arrependimento sincero e contínuo. Cristãos se arrependem até o dia da sua morte. Este poço gotejante não é intermitente. Qualquer outra tristeza se rende ao tempo, mas esta tristeza que cresce conforme crescemos é tão amarga e, ao mesmo tempo, tão doce que agradecemos a Deus por termos permissão de desfrutar e de sofrer com ela até que entremos em nosso descanso eterno, tá? Até que entremos em nosso descanso eterno. Entendeu direitinho a mensagem? Entendeu? Essa foi direta no meu coração e no seu, hein?

Carmen Silva foi uma cantora, né? E ela era de Jesus, com certeza, já está no céu. Já está no céu, Carmen Silva, né? Não rejeite o amor de Jesus, tá? Nós vamos repetir esta mensagem dela. Ela vai falar com você, não rejeite o amor de Jesus e que você entenda. Nós vamos fazer uma mensagem aqui e depois a Carmen Silva vai completar com o amor de Jesus, tá bom? Veja se você entende, preste muita atenção. O amor é forte como a morte. Você já ouviu isso alguma vez em sua vida? Já? Alguém já lhe falou sobre este tema, o amor é forte como a morte? Hã? É? Cântico dos Cânticos está registrado na Bíblia, no Antigo Testamento. Cântico dos Cânticos, capítulo 8, versículo 6. O amor é forte como a morte. Tá? É... E de quem pode ser esse amor que é tão poderoso quanto o conquistador de montanhas? Quem pode ser esse amor que é tão poderoso quanto o conquistador?

Por que é tão pobre, fraco e com tão pouca vida? Eu realmente o amo e talvez por sua graça poderia até mesmo morrer por ele, mas o meu amor por si só mal pode suportar um gesto escarnecedor. Quem dirá uma morte cruel, né? O que dirá uma morte cruel? Hã? E aquela que Jesus realizou lá na cruz. Certamente é o amor do meu amado que é mencionado aqui. O amor de Jesus, o incomparável amado de nossa alma. Seu amor foi, de fato, mais forte do que a morte mais terrível. Veja você, seu amor foi, de fato, mais forte do que a morte mais terrível, pois suportou a provação da cruz de modo triunfante. Isso mesmo, suportou a provação da cruz de modo triunfante. Foi uma morte demorada. Mas o amor sobreviveu ao tormento, uma morte vergonhosa, mas o amor desprezou a vergonha. O amor desprezou a vergonha, uma morte punitiva, mas o amor levou nossas iniquidades, tá? O amor levou nossas iniquidades, uma morte desamparada e solitária da qual o Eterno Pai escondeu seu rosto. Mas o amor suportou a maldição e em tudo gloriou-se numa... Ah! Nunca houve tal amor, nunca houve tal morte. Foi um duelo desesperado, mas o amor tudo conquistou, e o meu coração, tá? Ah, e o meu coração? Não surgem emoções dentro de você ao contemplar tal afeição celestial? Hã? Agora é com você que ouve a Rádio Paulista. Não surgem emoções dentro de você ao contemplar tal afeição celestial? Sim, sim, meu Senhor, anseio. Almejo sentir o teu amor flamejante como fornalha em meu interior. Vem e desperta o ardor do meu espírito. Para cada gota de sangue carmesim derramado para me dar vida. Oh, por quê? Porque não tenho mil vidas para dar. Porque devo me desesperar para amar Jesus com um amor tão forte como a morte, hein? Ele merece e eu assim desejo. Os mártires sentiram tal amor e não passavam de carne e ossos. Então, por que não eu? Eles lamentaram sua fraqueza e ainda assim na fraqueza foram fortalecidos. A graça lhes concedeu toda a sua constância inabalável. A mesma graça está disponível para mim. Hoje, hoje, amado da minha alma, nesta manhã, às 9h15 da manhã, derrama tal amor, o teu amor, em meu coração.

Que amor é esse, hein? Que amor é esse? 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

Jesus morreu na cruz do Calvário para que você pudesse ter a vida eterna. Tem muita gente que não entende isso. Tem muita gente que não entende isso e vive com a sua vida, achando que está tudo bem, está tudo normal. E quando ele ficar bem velhinho, ele vai morrer, não é? E Jesus vai levar ele para o céu, né? Mas se você não aceitar Jesus Cristo em seu coração agora, ao ouvir a mensagem, né? As mensagens que estão aqui na rádio Paulista, as mensagens que estão aí nas igrejas que pregam a palavra de Deus verdadeiramente, não é? Que fazem a vontade de Deus. É muito importante que você aceite Jesus Cristo em seu coração para que você tenha a vida eterna, garantir a sua vida eterna, tá? Eu sempre gosto de falar assim, né? Existem os seguros de carro, existe aí, não é? Os seguros de carro, de casas e de tantas outras coisas. Há um seguro. Se acontecer alguma coisa, o seguro vai lá, como aconteceu comigo. Meu carro deu perda total. Perda total, e eles vieram e pimba, toma aqui o teu dinheiro, né? Garantido, porque eu tinha um seguro de vida, não é? E o crente ou as pessoas que desejam Jesus Cristo no seu coração precisam ter este seguro, o seguro da vida eterna. Você precisa de um seguro para a eternidade. Você vai assinar lá o termo, compromisso, tudo direitinho, que é aceitar Jesus Cristo em seu coração, tá? Ele é o nosso seguro eterno. Jesus Cristo morreu na cruz do Calvário para salvar a sua vida. A salvação, ela é individual, você tem que fazer isso. Você tem que aceitar Jesus Cristo em seu coração. Isso não é uma brincadeira. Tem muita gente, né? Se alguém falar para ele que aceitou Jesus Cristo, ele... que é isso, rapaz? Você ainda está nesse tempo? Você ainda está nesse tempo aí? Vivendo nesse tempo, né? Que é isso? Nós estamos no ano 2026. Né? Eu vou viver até os 90 anos, rapaz. Você não precisa nada disso. Não. É sério? Ele é sério? Ele está tentando mudar a sua ação a respeito de Jesus Cristo. Com Jesus Cristo no coração, com Jesus Cristo em seu coração, a vida eterna é real. Começa quando você aceita Jesus Cristo em seu coração. Você vai ter que cumprir aí alguns passos, né? Normal, que é tudo é assim. Né? Em todos os seguros é assim, tem que cumprir ali, né, algumas exigências, mas isso é só na parte inicial. Aceitou Jesus Cristo em seu coração, você assinou o contrato ali do seguro válido para a eternidade. Tá? Quem tem Jesus Cristo no coração, o que é que tem? A vida eterna. Ou você não deseja viver eternamente? Hã? Eu não estou falando uma bobagem, eu não estou falando coisas que não é verdade. Eu estou falando aquilo que a Bíblia, a palavra de Deus, Jesus Cristo veio para isso, para nos salvar. E você tem que entender que ele veio nos salvar, dar a vida eterna a cada um de nós. Né? Quando você assinar o seu contrato é assinado assim, ó. Eu aceito Jesus Cristo em meu coração e ponto final. Pronto. Aí você vai ter um caminho a percorrer, né? E se amanhã ou depois você partir desse mundo, ou a partir dessa assinatura, a partir do momento que você falar Jesus Cristo, eu quero o Senhor na minha vida, eu quero viver eternamente, pronto, tudo consumado. Se morrer daqui 90 anos, você tem a garantia é do nosso Deus, o nosso Deus que esteve aqui
na terra, viveu, né, sofreu e foi na cruz do Calvário morrer por você e por mim. Tá? Só quem tem Jesus Cristo no coração vislumbra o céu. Só quem tem Jesus Cristo no coração vislumbra o céu. Eu já estou vendo o céu, né? Jesus disse assim, ó, que Jesus disse? Eu vou antes de subir do céu, né? Antes de subir, eu vou, né? Para vos preparar um lugar. E se eu for, voltarei novamente, né? Para que onde eu estiver, estejais vós também. Está preparando o lugar para todo aquele que falou, sim, Senhor Jesus, faça morada no meu coração. Eu quero viver com Jesus Cristo. Eu quero um dia estar neste lindo céu de luz. Não existe nada neste mundo aqui que seja igual a esse processo. Nada, você não vai encontrar em lugar nenhum, tá? Né? Seita nenhuma você vai encontrar, a não ser o Evangelho, a palavra de Deus, né? E você vai viver eternamente. E pensa nisso, eternamente, tá? Todos aqueles que morrerem, e que estão com Jesus Cristo no coração, estão selados. E Jesus disse uma vez, cuideis para que os vossos nomes estejam escritos no livro da vida. Cuideis para que os vossos nomes estejam escritos no livro da vida. Se o teu nome não estiver lá, quando ele voltar, negativo. Pode espernear, pode fazer o que quiser, mas no céu não vai entrar. Eu tenho que falar isso com você. Eu tenho que falar isso com você. Sem Jesus Cristo, vida eterna não existirá para você. O importante é que você faça isso enquanto pode, enquanto você tem entendimento, que amanhã você não sabe. Se você morrer amanhã, ou agora há pouco, daqui um minuto, dois minutos, quantos for, né? Se você morrer sem Jesus Cristo, você está fora. Infelizmente, você está fora. Perdeu a chance de viver eternamente, tá? Entendeu direitinho a mensagem? Essa, e isso eu tinha que falar para você. Isso eu tinha que falar para você, porque se você não tem Jesus Cristo, você não tem o seguro vida, o seguro que vem do Senhor Jesus Cristo, o seguro. Jamais o lançarei fora, ele diz. Todos que vierem a mim, todos, sem exceção, que vierem a mim, jamais eu o lançarei fora. Como é que você vai uma vida com Jesus? Como é que você vai? Aceitando Jesus Cristo. Aceitando, né? E aí uma nova vida você vai ter. Uma nova vida. Você pensa que a sua vida vai mudar para pior? Que isso? Você vai ter uma vida maravilhosa, apesar das aflições que nós enfrentamos aqui neste mundo. Um sobe e desce de tantas coisas, né? Tantas maldades deste mundo, terremoto, guerra, né? Praga para todo lado. Infelizmente, nós precisamos viver com este seguro. Eu estou assegurado. Você assinou o termo. E o termo como é que é? Hã? Eu aceito Jesus Cristo em meu coração. Hã? Ah, eu estou esperando você. Venha para Jesus, você também.

Deus, que maravilha, bom dia, ouça o que esse matuto, né, que nasceu lá no meio do mato, né, isso mesmo, lá no meio do mato, ouça, aceite Jesus em seu coração, não fique aí pensando, tá, de pensar morreu quem? Hã? Você já sabe, né? De pensar, ficar pensando, ficar adiando, adiando, adiando, né? Olha só, você não deve fazer isso. Ouvir a voz do Senhor, ouça e aceite, tá? Ele quer lhe dar a vida eterna. Então ouça, né? Esse matuto, esse caipirão lá do interior, que ele um dia levou uma malhada, aquele ferro redondinho no meio do nariz, aqui em cima, né? E olha, não era para mim estar vivo. Mas um dia o Senhor Jesus, o nosso Deus maravilhoso, preservou a minha vida para falar com você. Eu era para estar morto hoje, não era para estar vivo, não era para viver. Porque a malhada foi tão forte, uma brincadeira lá com os meus irmãos, lá no meio do mato, né? Que eu fui parar no Hospital das Clínicas, né? E ali sofri, os médicos colocaram uma lâmpada aqui dentro, em cima do meu nariz, a malhada com 5 anos de idade. Você acha que eu era para estar aqui? Mas o nosso Deus é maravilhoso e generoso. Ele esteve comigo o tempo todo. Ele falou, um dia, lá em 2026, na sexta-feira, você vai falar para as pessoas que eles têm que aceitar Jesus Cristo como único e suficiente Salvador. Estou aqui para falar direitinho, porque foi Deus que me preservou aos 5 anos de idade, né? É, a família estava lá brincando com aquele jogo de malha, e é um ferro, né? Um ferro redondo aí, e aquela malha pegou no meu nariz, e eu era, ó, eu já estava indo embora, mas o Senhor falou assim, não, você um dia vai falar lá na Rádio Paulista, né? Às 9h40, no dia 14/8/2026, vai falar lá para as pessoas aceitarem Jesus Cristo como único e suficiente Salvador. Esse Deus maravilhoso, isso é uma prova de que o nosso Deus preserva a nossa vida. Para Ele não tem passado, presente e futuro. Deus é sempre Deus maravilhoso, tá? Tudo está no controle desse Deus maravilhoso. E o seu filho esteve ali no controle também do pai, e foi até o final. Ele concluiu toda a sua ação, tudo aquilo que era preciso fazer na cruz do Calvário para nos dar a vida eterna. É ali, na cruz do Calvário, que você tem que entender. Ele morreu para nos salvar. Isso não é uma brincadeira, isso é muito sério, né? Seu sangue derramou ali na cruz do Calvário, né? Um dia, todos aqueles que aceitarem Jesus Cristo estarão com Ele num lindo céu de luz, porque Ele está tão vivo como eu e você. Entenda, Ele está tão vivo. Viveu conosco aqui, o próprio Senhor esteve aqui entre nós, viveu entre nós, padeceu entre nós, e Ele vai voltar para nos buscar, com certeza. O dia glorioso será, né? O dia maravilhoso será.

E quer guiar você também, viu? Quer guiar você também. Daqui a pouquinho, o pastor Ricardo Aracaki estará trazendo mais uma mensagem especial para o meu coração. Agora, você vai meditar aqui na palavra de Deus que está em Filipenses capítulo 3, versículo 8, na Bíblia, no Novo Testamento, para quem não sabe, para quem não entende, né? Filipenses é um livro, está no capítulo 3, versículo 8, a mensagem muito importante. Sim, deveras considero tudo como perda, por causa da sublimidade do conhecimento de Cristo Jesus, meu Senhor. Tá? Sim, deveras considero tudo como perda, por causa da sublimidade do conhecimento de Cristo Jesus, meu Senhor. O conhecimento espiritual que temos de Cristo deve ser um conhecimento pessoal, tá? Tem muita gente que não entende isso, ele não entende, ele vai vivendo conforme a cada dia aí do seu jeito, da sua forma. É um vazio muito grande quando a pessoa não tem Jesus Cristo no coração. Então, o conhecimento espiritual que temos de Cristo deve ser um conhecimento pessoal. Não posso conhecer Jesus pelo conhecimento que outra pessoa tem dele. Não posso conhecer Jesus pelo conhecimento que outra pessoa tem dele. Não, eu preciso conhecê-lo por iniciativa própria. Será um conhecimento inteligente, viu? Será um conhecimento inteligente. Preciso conhecê-lo não como em sonhos visionários, mas como a palavra o revela. Preciso conhecer sua natureza divina e humana. Preciso conhecer suas ocupações, tá? Seus atributos, suas obras, sua vergonha, sua glória. Preciso meditar nele a fim de compreender com todos os santos qual é a largura e o comprimento e a altura e a profundidade. Tá? Repetindo, qual é a largura e o comprimento e a altura e a profundidade e conhecer o amor de Cristo. E, amor de Cristo que excede todo entendimento. Será um conhecimento afetuoso. De fato, se eu realmente o conheço, devo amá-lo. Entendeu? Se eu o conheço, devo amá-lo. Alguns gramas de conhecimento no coração valem uma tonelada de aprendizado intelectual. Alguns gramas de conhecimento no coração valem uma tonelada de aprendizado intelectual. O nosso conhecimento dele será um conhecimento satisfatório. Quando eu conhecer meu Salvador, minha mente se encherá até a borda. É isso mesmo. Sentirei que tenho aquilo que o meu coração almeja. Eu sentirei que tenho aquilo que meu coração almeja. Eu sou o pão da vida. O que vem a mim jamais terá fome. Ah, que maravilha, Jesus! Ao mesmo tempo, será um conhecimento empolgante. Quanto mais conheço meu amado, mais desejarei conhecê-lo. Quanto mais alto escalo, mais elevados serão os cumes que convidam meus passos impetuosos. Quanto mais receber, mais desejarei. Olha só, como o tesouro do avarento, meu ouro me fará cobiçar mais. Para concluir, este conhecimento de Cristo, Jesus será muitíssimo feliz. Na verdade, será de tal elevação ou enlevação que algumas vezes me carregará acima de minhas provações, dúvidas e tristezas. E enquanto desfruto dele, fará de mim mais do que um homem nascido de mulher que vive
breve tempo, cheio de inquietação, pois a imortalidade do Salvador Eterno será lançada impetuosamente sobre mim e me cingirá com o cinto de ouro de sua eterna alegria. Minha alma, né? Minha alma, eu entrego ao Senhor. Venha, venha, minha alma, sente-se aos pés de Jesus e aprenda dele durante todo este dia. Bom dia, a Rádio é Paulista. Daqui a pouquinho, o pastor Ricardo Aracaki com mais uma mensagem especial. Ele é o titular da Primeira Igreja Batista do Brás, tá bom? Agora, e você que está ouvindo a Rádio Paulista, tá? Se você fala aí, sim, eu aceito Jesus, eu quero Jesus na minha vida, então procure uma igreja evangélica, procure uma igreja evangélica onde se estuda a Bíblia, a EBD, vai a uma igreja evangélica, fala, aqui é a igreja de Jesus, aí é aqui que eu quero, é aqui, achei a igreja de Jesus, aqui que prega Jesus Cristo como único e suficiente Salvador. De verdade, eu quero Jesus. Chega lá na igreja e fala, eu quero Jesus Cristo no meu coração. E eu vim aqui atrás desse Deus maravilhoso. E ele vai ficar muito feliz com a sua presença. Com certeza, meu amigo, minha amiga que ouve a Rádio Paulista Online.

Quero convidar você a abrir a sua Bíblia no Evangelho de Marcos. Nós temos como tema do nosso ano, Igreja que segue Cristo. E queremos aprender a seguir Jesus, conhecendo mais de Jesus, quem Ele é, o que Ele fez, o que Ele ensinou, principalmente por meio dos seus atos, das suas relações e estamos, então, seguindo Jesus nas páginas de Marcos. Estamos hoje no capítulo 1, versículo de número 9. Marcos, capítulo 1, vamos ler a partir do versículo 9. Evangelho de Marcos, capítulo 1, verso 9, diz assim: Naqueles dias, veio Jesus de Nazaré, da Galiléia, e foi batizado por João no Jordão. E logo que saiu da água, Jesus viu o céu se abrirem, e o Espírito descendo como pomba sobre ele. Uma voz disse dos céus: Tu és o meu Filho amado, em ti me agrado. Imediatamente, o Espírito o levou para o deserto. Esteve no deserto 40 dias sendo tentado por Satanás. Estava com as feras e os anjos o serviam. Obrigado, Senhor, por essa manhã. Obrigado pela tua igreja. Obrigado pelo teu povo que aqui mais uma vez o Senhor reúne em teu nome. Obrigado, Senhor, pelos louvores que já foram entoados, entregues ao Senhor, assim como também as nossas orações. E agora pedimos que o Senhor também se digne de falar conosco, como já tem falado. Fala mais uma vez, Senhor, pelo Teu Espírito, através da Tua Palavra, para a glória do Teu nome e para a bênção da Tua Igreja, em nome de Jesus. Amém. Você já ouviu o segue-me de Jesus? Porque quando Jesus, antes de você responder, é necessário lembrar que quando Jesus diz para alguém, segue-me, Jesus não está convidando essa pessoa, Jesus não está convidando a mim, Jesus não está convidando você a uma religião, como se ele dissesse, olha, você é da religião A, B, C, venha conhecer a minha religião, venha praticar uma nova religião, ainda que chamemos essa religião a ser praticada de cristianismo, não é esse necessariamente o convite de Jesus. Quando Jesus diz para você, segue-me, Ele está te convidando para a vida, para uma prática de vida com outros valores, outra forma de ver o mundo, de ver as pessoas, de ver você mesmo, de entender e ver e viver a vida. É como se Jesus chegasse para você e dissesse assim, eu que sei a vida que Deus preparou e tem para você, então segue-me. E à medida que a gente vai seguindo Jesus, a gente vai adentrando cada vez mais a vida verdadeira, a vida plena, a vida que satisfaz, a vida que a gente olha assim e diz, isso sim, é vida, a vida que eu procurava ali, acolá, nas coisas, estou encontrando agora, no meu caminho com Jesus. É por isso que ele chega e ele vai dizer, eu vim para vos dar vida. Eu sou o caminho, a verdade e a vida.
O caminho de Jesus para o qual Ele nos convida é o caminho da vida, que é vida e que leva para a vida. Pergunta é, como que é essa vida? Como ela se manifesta? Qual é a sua natureza? O que nós podemos esperar dela? Que vida é essa? Então, nesse relato do batismo de Jesus, nos é revelado ainda alguns lampejos mais a respeito dessa vida, a vida à qual Jesus te faz o convite. Venha comigo. Segue-me. E você encontrará a vida. Que vida é essa? Como é essa vida? Bom, primeiro, irmãos, é uma vida liberta do eu. Nosso eu é muito exigente. O nosso eu nos escraviza. O nosso eu nos deixa exauridos de tantas exigências, tanto para conosco, para com os outros também. Mas aqui nesse primeiro versículo de número 9, eu vejo um Jesus totalmente liberto de si mesmo. Totalmente liberto de um eu egocêntrico e exigente. Porque vai dizer assim, naqueles dias veio Jesus de Nazaré. Nazaré não era Roma. Nazaré não era Atenas. Nazaré não era sequer Jerusalém. Nazaré era aquela cidadezinha, quase que fora do mapa, da qual se diziam assim, pode vir alguma coisa boa de Nazaré. E diz mais, da Galileia, e foi batizado por João. Aquele mesmo João que disse, vem aquele que é maior do que eu após mim, do qual não sou digno de inclinar-me e desatar-lhe as sandálias. E para ser batizado no Jordão, aquele mesmo Jordão que anos atrás, muitos anos atrás, Naamã disse, por acaso os rios Abano e Fafar de Damasco não são melhores do que todas as águas de Israel? Quando foi convocado pelo profeta a mergulhar no Jordão. Então, se Jesus não fosse Jesus, se Jesus tivesse outro coração, um coração dominado por si mesmo, um coração dominado por um eu exigente, ele diria assim, eu morar em Nazaré, com aquelas ruas empoeiradas, eu ser batizado por João Batista, aquele sujeito é estranho. Mora no deserto, come gafanhoto. Eu viajar 160 quilômetros para ser batizado no Jordão, aquelas águas são barrentas. Eu. Dá para imaginar? Fala para mim. Dá para imaginar um Jesus assim? Não consigo imaginar. Faz-me lembrar, um novo convertido que resolveu ir logo estudar teologia, foi ser seminarista. Há um conselho que se diz que o novo convertido não deve estudar teologia. Enfim, mas ele foi. E aprendeu muito.
Mas à medida que ia aprendendo mais, ia ficando mais orgulhoso, e aí o orgulho abriu portas da sua vida para outros pecados que foram lhe desviando do caminho de Cristo, do caminho da vida, de forma que quando a sua esposa disse a ele, olha, o pastor vai vir te visitar, ele respondeu assim, para quê? Eu sei mais do que ele. Esse não é o coração, o espírito, o caminho, a pessoa de Jesus. Não é. Caminho de Jesus nos liberta de nós mesmos. Como é essa vida que a gente adentra quando a gente começa a andar com Jesus, é uma vida de um alvo só. Você sabe que a depender do filho, da filha, do que ele faz, do que ele deixa de fazer, ele pode trazer muito gosto ou desgosto aos pais. Jesus não era o tipo de filho que trazia desgosto ao seu Pai Celeste. Porque tudo que ele fez e se submeteu, inclusive esse batismo, não foi para agradar João Batista, ó, estou vindo aqui para te dar uma força, para validar o que você está fazendo, não foi. Não foi para satisfazer as expectativas do povo que estavam ali esperando o Messias, não foi. Ele nunca se preocupou em satisfazer expectativas messiânicas conforme as expectativas messiânicas do seu tempo. Nunca, pelo contrário, ele não fez essas coisas sequer para agradar ele mesmo. Tanto que quando ele sobe das águas, o céu se rasga. Essa é a expressão. Quando aqui está dizendo o céu se abriu, a expressão quer dizer o céu se rasgou. Aquela divisão intransponível entre céu e terra por causa de Jesus, o céu se rasgou. Aquela divisão intransponível entre

Você é o meu escolhido. Verdade, irmãos, é que Jesus vivia para uma plateia só, a do céu, e para agradar uma pessoa apenas dessa plateia, Deus, seu Pai Celeste, e nos convida para o mesmo caminho. Porque o caminho que Jesus andou não é diferente do caminho que Ele nos chama a andar. O caminho que Ele andou e que nos chama a andar é o mesmo. Ele nos chama para o mesmo caminho, viver para agradar uma pessoa só. Porque viver para agradar mais do que uma pessoa, ainda que esta outra pessoa que você queira agradar seja você mesmo, vai ser demais para você. Vai deixar a tua alma sobrecarregada. Vai deixar a tua alma exaurida. A tua alma não foi projetada para agradar mais do que uma pessoa. Lembra o que Paulo disse? Eu não procuro agradar a mim mesmo. Não procuro. E sabe o que é isso, irmãos? Descanso. Mas não qualquer descanso. Descanso de alma. Para tua alma. As coisas não precisam ser do jeito que você quer. Basta que elas sejam o que Deus quer. Se é, se foi, se será o que Deus quer, tá bom. E nisso a gente descansa. Lembra o que Jesus disse? Vinde a mim todos vós que estáis o quê? Cansados e sobrecarregados. E eu vos aliviarei. Tomai sobre vós o meu jugo. Veja, está no singular. É um só. E aprendei de mim, que sou manso e humilde de coração. E encontrareis o quê? Descanso para as vossas almas. Então, aprendamos a fazer duas orações, irmãos. Em todas as coisas, em todas as coisas. Só, Senhor, me ajude a fazer a Tua vontade. E seja feita, Senhor, a Tua vontade. Não o que eu quero, mas o que Tu queres. E então, descansa. Porque isso é tudo o que precisa acontecer. Só isso. E tudo isso. Descansa. Orou? Senhor, a única coisa que eu te peço é que eu faça a tua vontade nessa situação. E que o que precisa acontecer nessa situação é uma coisa só. A tua vontade. Não seja o que eu quero, mas o que tu queres. E então, descansa. Pronto. É o que tem que acontecer. E só isso. Que o Senhor dê descanso para a tua alma.

0: em nome de Jesus. E essa vida, irmãos, é uma vida não isenta de desertos, não é isenta de desertos, mas sustentada por Deus, mesmo nos desertos. Eu costumo dizer assim aos novos convertidos que estão se preparando para o batismo, eu sempre digo, ó, o batismo não é a formatura. O batismo é só a matrícula, é aí que a vida cristã de fato começa, porque veja que Jesus mal saiu do batismo, o Marcos vai dizer que imediatamente, mas olha, não deu nem tempo de celebrar nada. Imediatamente ele foi levado para o... E sabe quem o levou para o deserto? O Espírito de Deus. Está aqui. 12. Imediatamente o Espírito o levou para o deserto. E esse deserto foi um deserto de provação. Cairia Jesus em tentação, assim como Adão... E Israel no deserto caiu? Mas depois de 40 dias sendo tentado por Satanás, Jesus sai daquele deserto igual um advogado aprovado pelo exame da OAB. Igual um engenheiro com o seu CREA. Igual um médico com o seu CRM, totalmente aprovado, legitimado e autorizado para o seu ministério como Messias. Porque onde Adão, num paraíso, tendo os animais, inclusive os selvagens, todos mansinhos debaixo do seu domínio, foi tentado... Um dia já caiu. Um dia já caiu. Mas Jesus foi tentado 40 dias. Num deserto. No meio das feras. Mas venceu. Foi um deserto de provação. Mas foi um deserto de preparo, porque o que ele experimentou no deserto, o preparou para tudo que ele ia enfrentar o resto da vida, convivência com feras e embates com demônios. E foi um deserto sustentado por Deus. Porque o texto vai dizer, estava com as feras, e ou mas, os anjos... O serviam. Quem aqui pode dizer, eu já passei por desertos, mas fui sustentado por Deus? Eu posso dizer, você também pode? Eu sei que você pode. Se você anda com Jesus, você sabe, o caminho passa por desertos. Deus, o Pai, não isenta seus filhos de desertos, mas os sustenta, os fortalece e os ensina. Nos desertos. Por que que você precisa saber ou lembrar disto? Para que quando o seu caminho com Cristo passar pelo deserto, você não se escandalize. Não diga assim, poxa, aceitei Jesus, vim para o caminho de Jesus, me disseram que o caminho de Jesus era o caminho da vida, que leva para a vida, me submeti ao batismo, e aí pensei que a minha vida então ia de vento em popa, e olha só onde eu estou, o deserto que eu estou... Aí vai dizer assim, ah, acho que Deus não me ama. Aí quando você diz isso, o diabo senta do teu lado. E diz assim, é, não ama mesmo. Porque se amasse isso, se amasse aquilo, cuidado, cuidado. Cuidado, o diabo anda ao derredor, bramando como um leão, buscando a quem possa tragar. Então, em nome de Jesus, chega de conversinha com o diabo. Deus te ama sim, Por isso você está aqui, por isso você está de pé, por isso você tem sido sustentado. A despeito das lutas, você não pode dizer assim: olha, eu só passei por tal fase porque Deus me sustentou, porque eu por mim mesmo não conseguia. E segundo, irmãos, para que você saiba que é no deserto que a gente mais aprende de Deus. A gente sai do deserto como Jó. Antes eu conhecia-te de ouvir falar. Era uma boa teoria. Era uma boa doutrina. Mas agora os meus olhos te veem. Essa semana Deus me deu a oportunidade de visitar uma irmã que já está um tempo internada. Um bom tempo já. E aí uma das primeiras coisas que ela me disse foi assim: pastor, tem sido muito difícil, mas eu tenho aprendido muito. E eu disse assim: é, irmã, a maioria das vezes, a escola de Deus é no deserto. É onde a gente o conhece de fato. É como ele mesmo disse a respeito do seu povo, da sua noiva, da sua amada: eu a atrairei, levarei para o deserto e lhe falarei ao coração. Lhe falarei, não só à mente, mas ao coração. Oséias 2:14. Então, quando Deus, quando Jesus chega para mim, chega para você e diz: segue-me, é um convite para a vida. Quando a gente segue Jesus, a gente não aprende a praticar uma religião. Quando a gente segue Jesus, a gente aprende a viver a vida de Deus, a vida verdadeira, a vida que Ele chama a mim e chama a você. Por isso, minha pergunta é: em nome de Jesus, qual é a tua resposta quando Jesus te diz hoje: segue-me para o caminho da vida, que é vida, e leva para a vida? Que Deus nos abençoe no seu caminho, para a glória dEle, para o nosso bem. Amém.
1: Amém, amém. Muito obrigado, pastor Ricardo Aracaki, titular da Primeira Igreja Batista do Brás. A mensagem muito importante, viu? Quem tem ouvidos, ouça. Ouça, tá? Isso que importa, você ouvir a mensagem e aplicar em sua vida, em seu coração, que é muito importante, tá? Valeu, muito obrigado. 10 horas e 25 minutos, a Rádio é Paulista em frente. Com muito gosto, com muito prazer.

0: Meus irmãos, tende por motivo de grande gozo o passar-de por provações, sabendo que a prova da vossa fé desenvolve a perseverança. Ora, a perseverança deve concluir a sua obra, para que sejais maduros e completos, não tendo falta de coisa alguma. Se alguém de vós tem falta de sabedoria, peça a Deus, que a todos dá liberalmente, e assim ser-lhe-á dada. Bem-aventurado o homem que suporta a provação, porque depois de ter passado na prova, receberá a coroa da vida que o Senhor prometeu a quem o ama. Tiago 1, 2, 5 e 12.
1: Ouviu a luz da palavra de Deus, que é muito importante? Ouviu direitinho a mensagem? Como é bom ter a mensagem, né? A mensagem, e a mensagem vem com conteúdo sempre, sempre. E não vos conformeis com este século. Na Bíblia, no Novo Testamento, está o livro de Romanos. Romanos capítulo 12, versículo 2. Para quem não sabe e não conhece, né? O livro de Romanos capítulo 12, versículo 2. Se um cristão pode, por contingência, ser salvo, enquanto se conforma com este mundo, o será em qualquer caso, como alguém que escapa do fogo, e tal salvação tão vazia deve ser quase tão temida quanto desejada. Agora você que ouve a Rádio Paulista, que é muito interessante, tá? E você tem que ouvir a mensagem, é pela mensagem, é pela palavra de Deus que você vai entender e aplicar em seu coração, tá? Olha só, tal salvação tão vazia deve ser quase tão temida quanto desejada. Você desejaria deixar este mundo na escuridão de um leito de morte, desesperado, e entrar no céu como um marinheiro, vítima de naufrágio, escalando as rochas de sua terra natal? Se sim, seja então mundano, misture-se com os amonitas e se recuse a sair do arraial carregando o vitupério de Cristo. Mas você gostaria de ter um céu aqui embaixo como o terá no alto? Hã? Ah, e aí, hein? Você gostaria de ter um céu aqui embaixo como o terá no alto? Gostaria de compreender com todos os santos o que são as alturas e as profundezas e reconhecer o amor de Cristo que excede todo entendimento? Gostaria de ter permissão para desfrutar da alegria abundante do seu Senhor? Então saia do meio deles e separe-se. Não toque no que é impuro. Gostaria de obter a plena certeza da fé? Hã? Você gostaria de obter a plena certeza da fé? Não há como recebê-la enquanto você tiver comunhão com pecadores, tá? É muito interessante isso, você deve prestar atenção. Não há como recebê-la enquanto você tiver aí, não é, comunhão com pecadores. Porque os pecadores, o que acontece? São todos pecadores, entendeu? São todos pecadores, eles vivem no mundo de pecados, não é? Vivem no mundo. Como é que você vai ter, então, como é que você vai receber a certeza da fé? E aí, hein? Gostaria de arder em amor intenso? Seu amor mofará com a umidade de uma sociedade ímpia. Você não pode se tornar um grande cristão. Pode ser um bebê na graça. Olha só, hein? Mas nunca será um homem ou uma mulher aperfeiçoado, aperfeiçoada em Cristo Jesus. Pode ser um bebê na graça, mas nunca será um homem ou uma mulher aperfeiçoado em Cristo Jesus. enquanto se submeter às regras da conduta mundana e modo de agir dos homens do mundo, fazendo o que os homens estão fazendo, coisas horríveis pelo mundo afora, não é? Não é bom que um herdeiro do céu seja um grande amigo de herdeiros do inferno, viu? Não é bom que um herdeiro do céu seja um grande amigo de herdeiros do inferno. A aparência de mal quando alguém da corte é íntimo demais dos inimigos do seu rei. Mesmo pequenas inconsistências são perigosas. Pequenos espinhos formam grandes pústulas. Pequenas traças destroem vestuários finos e pequenas frivolidades. E pequenos deslizes roubarão muita alegria da fé. Entendeu? Roubarão muitas alegrias da fé. Ó cristão professo, pouco separado de pecadores, você não sabe o que está perdendo ao conformar-se com o mundo. É isso mesmo, fazendo parte de todo mundo. Entendeu? Entendeu direitinho isso? Isso corta os tendões da sua força e o faz rastejar enquanto deveria correr. Entendeu? Então, em nome do seu bem-estar e do seu crescimento na graça, se você é cristão, seja um cristão marcado e distinto, tá? Seja um cristão marcado e distinto. É aquele, né? É aquele que todo mundo repara, né? Olha lá o crente, olha lá o crentão, olha lá e veja você lendo a Bíblia na hora do almoço, né? Meditando na palavra de Deus. E muita gente vai torcer o nariz para você. Olha lá, ele virou crente, ele virou crente. Dê glórias a Deus, meu amigo, quando as pessoas estiverem reparando em você, né? Em você, porque começou, né? A debandada, a virada deste mundo começou para você. Agora você é uma nova criatura. Feliz é aquele que está aqui neste mundo, vivendo, e que as pessoas venham a reparar que ele mudou de atitude e é uma nova criatura. Grande será o seu galardão no céu, viu? Começa aqui e vai para a eternidade. Bom dia, aqui em cada música uma mensagem no ar.

porque em esperança somos salvos. Ora, a esperança que se vê não é esperança, porque o que alguém vê, como esperará? Mas se esperamos o que não vemos, com paciência esperamos. E da maneira também, o Espírito ajuda nossas fraquezas, porque não sabemos o que havemos de pedir como convém, mas o mesmo Espírito intercede por nós com gemidos inexprimíveis. E aquele que examina os corações sabe qual é a intenção do Espírito, e é ele que, segundo Deus, intercede pelos santos. E sabemos que todas as coisas contribuem juntamente para o bem daqueles que amam a Deus, daqueles que são chamados por seu decreto. Romanos, capítulo 8, 24 a 28.

festa, veio exaltar o nome do Senhor. Então dê a ele um grito de júbilo e um brado de vitória. Glória ao teu nome, Senhor. Aleluia.

porque não faço o bem que quero, mas o mal que não quero, esse faço. Mas se eu faço o que não quero, já não sou eu quem o faz, e sim o pecado que habita em mim. Então, ao querer fazer o bem, encontro a lei de que o mal reside em mim. Porque a inclinação da carne é morte, mas a inclinação do Espírito é vida e paz. Porque se viverdes segundo a carne, caminhais para a morte, mas se pelo Espírito mortificardes os feitos do corpo, certamente vivereis. Pois todos os que são guiados pelo Espírito de Deus são filhos de Deus. Romanos, capítulo 7, versículo 19 e 21, capítulo 8, versículo 6, 13 e 14.

0: romperá a tua luz como a alva. A tua cura brotará sem detença. A tua justiça irá diante de ti, e a glória do Senhor será a tua retaguarda. Então clamarás, e o Senhor te responderá. Gritarás por socorro, e ele dirá: eis-me aqui. Se tirares do meio de ti o jugo, o dedo que ameaça o falar injurioso, se abrires a tua alma ao faminto e fartares a alma aflita, então a tua luz nascerá nas trevas e a tua escuridão será como o meio-dia. O Senhor te guiará continuamente, fartará a tua alma até em lugares áridos e fortificará os teus ossos. Serás como um jardim regado e como um manancial, cujas águas jamais faltam. Isaías 58, 8 a 11.
1: Por isso que a palavra dele é a palavra final, amém? E nós vamos continuar dizendo a ele que ele é o Deus fiel.

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tocando a campainha. Quem será? Ei, eu acho que é Jesus. Ah, é sim! Pode entrar!

0: aleluia, aleluia. Oh, você está na presença do Senhor, aleluia. É, teve razão os discípulos. A Bíblia diz que eles caminhavam com destino à sua cidade, e em meio àquela viagem eles conversavam a respeito dos últimos acontecimentos. Jesus havia sido morto, crucificado, e havia estado sepultado. E diz a Bíblia que quando eles iam caminhando, aproximou-se deles um outro personagem, entrou na conversa também. E chegando já na cidade onde eles pretendiam ficar, aquele moço intentou se dirigir a outra direção, e eles chamaram e disseram: espera um pouco, já se faz tarde, o sol já declina, fica conosco esta noite. Em outras palavras, não adianta você viajar esta noite, é escura, fica conosco. E diz a Bíblia que aquele personagem entrou para ser hóspede deles. E no momento em que ele sentado à mesa, aquele personagem começou a agradecer.
1: Salmo 5, oração da manhã. Escuta, Senhor, as minhas palavras e ouve os meus gemidos. Ouve meu grito de socorro, ó meu Rei e meu Deus. A Ti eu suplico, cheio de esperança. Atende, Senhor, de manhã a minha voz. Quando o sol nasce, eu faço a minha oração todos os dias e espero a Tua resposta. Tu, ó Deus, não toleras o mal, e também não permites a maldade diante de ti, nem suportas a presença dos arrogantes. Sim, ó Deus, tu destróis os malfeitores e mentirosos e acabas com os falsos e violentos. No entanto, por causa do teu imenso amor, eu posso entrar na tua casa e te adorar no teu santo templo, me ajoelhando com respeito diante de ti. Oh Deus, ajuda-me a fazer a tua vontade e guia-me no caminho da tua justiça. Que meus inimigos vejam que tu estás comigo. Na sua boca não há sinceridade, só pensam em destruir. Mentem e enganam o tempo todo, sem parar, fazendo constantes ameaças de violência e morte. Condena e destrói, ó Deus, os seus planos, que eles provoquem sua própria desgraça. Expulsa todos eles, ó Deus, da tua presença, porque são muito maus e se revoltam contra ti. Alegrem-se os que em ti buscam refúgio, e cantem para sempre de alegria. Tu, Senhor, abençoas todos aqueles que vivem na honestidade. Os que te amam são felizes, porque tua bondade os protege como um escudo.

Por isso vos digo, não andeis ansiosos pela vossa vida, quanto ao que haveis de comer ou beber, nem pelo vosso corpo, quanto ao que haveis de vestir. Não é a vida mais do que o alimento e o corpo mais do que as vestes? Observai as aves do céu. Não semeiam, não colhem, nem ajuntam em celeiros. Contudo, vosso Pai Celeste as sustenta. Porventura, não valeis vós mais do que as aves? Qual de vós, por ansioso que esteja, pode acrescentar um côvado ao curso de sua vida? E por que andais ansiosos quanto ao vestuário? Considerai como crescem os lírios do campo. Eles não trabalham nem fiam. Eu, contudo, vos digo, nem Salomão, em toda a sua glória, se vestiu como qualquer deles. Mateus, capítulo 6, de 25 a 29.

Nos alegramos na tua presença, Senhor Deus. Te louvamos nessa noite por tão grande salvação, por tudo que o Senhor tem feito por nós, pela maravilha que é ser resgatado no sangue de Jesus Cristo. Te adoramos nessa noite por isso, Pai. Somos gratos, eternamente gratos, pelas promessas verdadeiras que o Senhor faz na nossa vida. E te oramos em nome de Jesus. Amém, Senhor. Amém.

Senhores, tratai os servos com justiça e com equidade, certos de que também vós tendes Senhor no céu. Perseverai na oração, vigiando com ações de graças. Suplicai ao mesmo tempo também por nós, para que Deus nos abra a porta à palavra, a fim de falarmos do mistério de Cristo, pelo qual também estou algemado, para que eu o manifeste como devo fazer. Portai-vos com sabedoria para com os que são de fora. Aproveitai as oportunidades. A vossa palavra seja sempre agradável, temperada com sal, para saberdes como deveis responder a cada um. Colossenses 4, 1 a 6.

As misericórdias do Senhor são a causa de não sermos consumidos, porque as suas misericórdias não têm fim. Renovam-se a cada manhã. Grande é a tua fidelidade. A minha porção é o Senhor, diz a minha alma. Portanto, esperarei nele. Bom é o Senhor para os que esperam por ele, para a alma que o busca. Bom é aguardar a salvação do Senhor, e isso em silêncio. Bom é para o homem suportar o jugo na sua mocidade. Assenta-se solitário e fique em silêncio, porquanto esse jugo Deus pôs sobre ele. Põe a boca no pó, talvez ainda haja esperança. Dê a face ao que fere, farte-se de afronta. O Senhor não rejeitará para sempre, pois ainda que entristeça alguém, usará de compaixão segundo a grandeza das suas misericórdias, porque não aflige nem entristece de bom grado os filhos dos homens. Pisar debaixo dos pés a todos os presos da terra, perverter o direito do homem perante o Altíssimo, subverter ao homem no seu pleito, não veria o Senhor? Quem é aquele que diz e assim acontece, quando o Senhor não mande? Acaso não procede do Altíssimo tanto mal quanto bem? Por que, pois, se queixa o homem vivente? Queixe-se cada um dos seus próprios pecados. Lamentações 3, 22 a 39.

Não vos prendais a um jugo desigual com os infiéis. Porque a sociedade tem justiça com a injustiça? E que comunhão tem a luz com as trevas? E que concórdia há entre Cristo e Belial? Ou que parte tem o fiel com o infiel? E que consenso tem o templo de Deus com os ídolos? Porque vós sois o templo de Deus vivente, como Deus disse: nele habitarei e entre eles andarei, e eu serei o seu Deus e eles serão o meu povo. Por isso, sai do meio deles e apartai-vos, diz o Senhor, e não toqueis nada imundo, e eu vos receberei, e eu serei para vós pai, e vós sereis para mim filhos e filhas, diz o Senhor Todo-Poderoso. 2 Coríntios 6, versículo 14 a 18.

que me rejeitais? Por que ando lamentando por causa da opressão do inimigo? Envia a tua luz e a tua verdade para que me guiem e me levem ao teu santo monte e aos teus tabernáculos. Então irei ao altar de Deus, a Deus que é a minha grande alegria, e com harpa te louvarei, ó Deus meu. Deus meu, por que estás abatida, ó minha alma? E por que te perturbas dentro de mim? Espera em Deus, pois ainda o louvarei, o qual é a salvação da minha face, e Deus meu. Salmo 43.

mas como está escrito, nem olhos viram, nem ouvidos ouviram, nem jamais penetrou em coração humano o que Deus tem preparado para aqueles que o amam. Mas Deus não o revelou pelo Espírito, porque o Espírito a todas as coisas sonda, até mesmo as profundezas de Deus. Porque qual dos homens sabe as coisas do homem, senão seu próprio Espírito que nele está? Assim também, as coisas de Deus ninguém as conhece, senão o Espírito de Deus. Ora, nós não temos recebido o Espírito do mundo, e sim o Espírito que vem de Deus, para que conheçamos o que por Deus nos foi dado gratuitamente. 1 Coríntios, capítulo 2, versículo 9 a 12.

Ninguém ao ser tentado diga: sou tentado por Deus, porque Deus não pode ser tentado pelo mal, e Ele mesmo a ninguém tenta. Ao contrário, cada um é tentado pela sua própria cobiça quando esta o atrai e seduz. Então a cobiça, depois de haver concebido, dá à luz o pecado, e o pecado, uma vez consumado, gera a morte. Não vos enganeis, meus amados irmãos. Toda boa dádiva e todo dom perfeito é lá do alto, descendo do Pai das luzes, em que não pode existir variação ou sombra de mudança. Pois segundo o seu querer, Ele nos gerou pela palavra da verdade, para que fôssemos como que primícias das suas criaturas. Tiago 1, 13 a 18.

0: Aquele que habita no esconderijo do Altíssimo, à sombra do Onipotente descansará. Direi do Senhor: Ele é o meu Deus, o meu refúgio, a minha fortaleza, e nele confiarei. Porque ele te livrará do laço do passarinheiro e da peste perniciosa. Ele te cobrirá com as suas penas, e debaixo das suas asas estarás seguro. A sua verdade é escudo e broquel. Não temerás espanto noturno, nem seta que voe de dia, nem peste que ande na escuridão, nem mortandade que assole ao meio-dia. 1.000 cairão ao teu lado e 10.000 à tua direita, mas tu não serás atingido. Somente com os teus olhos olharás e verás a recompensa dos ímpios. Porque tu, ó Senhor, és o meu refúgio, o Altíssimo é a tua habitação. Nenhum mal te sucederá, nem praga alguma chegará à tua tenda, porque aos seus anjos dará ordens a teu respeito, para te guardarem em todos os teus caminhos. Eles te sustentarão nas suas mãos, para que não tropeces com teu pé em pedra. Pisarás o leão e o áspide, calcarás aos pés o filho do leão e a serpente. Porque tão encarecidamente me amou, também eu o livrarei. Pô-lo-ei num alto retiro, porque conheceu o meu nome. Ele me invocará e eu lhe responderei. Estarei com ele na angústia, livrá-lo-ei e o glorificarei. Dar-lhe-ei abundância de dias e lhe mostrarei a minha salvação. Salmo 91. Mas vós, irmãos, não estáis em trevas, para que esse dia, como ladrão, vos apanhe de surpresa. Porquanto vós todos sois filhos da luz e filhos do dia. Nós não somos da noite nem das trevas. Assim, pois, não durmamos como os demais. Pelo contrário, vigiemos e sejamos sóbrios. Ora, os que dormem, dormem de noite, e os que se embriagam, é de noite que se embriagam. Nós, porém, que somos do dia, sejamos sóbrios, revestindo-nos da couraça da fé e do amor, e tomando como capacete a esperança da salvação. Porque Deus não nos destinou para a ira, mas para alcançar a salvação mediante nosso Senhor Jesus Cristo, que morreu por nós, para que quer vigiemos, quer durmamos, vivamos em união com Ele. Consolai-vos, pois, uns aos outros, e edificai-vos reciprocamente, como também estáis fazendo. Tessalonicenses 5, versículos 4 a 11.
1: O Senhor dos impossíveis está aqui essa noite!

Faze-me justiça, Senhor, pois tenho andado na minha integridade e confio no Senhor sem vacilar. Examina-me, Senhor, e prova-me. Sonda-me o coração e os pensamentos, pois a Tua benignidade tenho perante os olhos e tenho andado na Tua verdade. Não me tenho assentado com homens falsos e com os dissimuladores não me associo. Aborreço a súcia de malfeitores e com os ímpios não me assento. Lavo as mãos na inocência e assim andarei, Senhor, ao redor do Teu altar, para entoar com voz alta os louvores e proclamar as Tuas maravilhas todas. Eu amo, Senhor, a habitação de Tua casa e o lugar onde Tua glória assiste. Não colhas a minha alma com a dos pecadores, nem a minha vida com a dos homens sanguinários, em cujas mãos há crimes e cuja destra está cheia de subornos. Quanto a mim, porém, ando na minha integridade. Livra-me e tem compaixão de mim. O meu pé está firme em terreno plano. Nas congregações, bendirei o Senhor. Salmo 26, 1 a 12.

Estou plenamente certo de que aquele que começou boa obra em vós há de completá-la até o dia de Cristo Jesus. Aliás, é justo que eu assim pense de todos vós, porque vos trago no coração, seja nas minhas algemas, seja na defesa e confirmação do Evangelho, pois todos sois participantes da graça comigo. Pois minha testemunha é Deus da saudade que tenho de todos vós, na terna misericórdia de Cristo Jesus. E também faço essa oração que o vosso amor aumente mais e mais, em pleno conhecimento e toda percepção, para provardes as coisas excelentes e serdes sinceros e inculpáveis para o dia de Cristo, cheios do fruto da justiça, a qual é mediante Jesus Cristo, para a glória e louvor de Deus. Filipenses 1, 6 a 11.

0: é fácil ser feliz.
1: Porque Deus amou ao mundo de tal maneira que deu o seu Filho unigênito, para que todo o que nele crê não pereça, mas tenha a vida eterna. João 3,16.
0: O amor de Jesus por nós é o maior amor do mundo inteiro. Já viu um amigo que faz de tudo pelo outro amigo? O amor de Jesus é ainda maior que o amor dos amigos. Você já viu um namorado que ama demais a namorada? O amor de Jesus por nós é ainda maior que o amor dos namorados. Você já viu uma praia? Saiba que o amor de Deus é ainda maior que a soma de grãos de areia do mundo todo. Que amor! Você não acha que somos amados demais? Temos a mamãe, o papai, a vovó, o vovô e muitas outras pessoas que nos amam muito e querem nosso bem. E ainda por cima, o amor de Jesus é maior que todo o amor da terra. Realmente, temos muitos motivos para ser felizes. Você não acha?
1: Senhor Deus, obrigado por saber que sou amado com o maior amor do mundo.
2: Ouve, ó Deus, a minha súplica. Atende a minha oração. Desde os confins da terra, clamo por Ti, no abatimento do meu coração. Leva-me para a rocha, que é demais para mim, pois Tu me tens sido refúgio e torre forte contra o inimigo. Assista eu no Teu tabernáculo para sempre. No esconderijo das Suas asas, eu me abrigo, pois ouviste, ó Deus, os meus votos e me deste a herança dos que temem o Teu nome. Dias sobre dias acrescentas ao rei durante os seus anos, gerações após gerações. Permaneça para sempre diante de Deus. Concede-lhe que bondade e a fidelidade o preservem. Assim salmodiarei o Teu nome para sempre, para cumprir dia após dia os meus votos. Salmo 61. Salmo 61.

Oh, glória a Deus. Aplauda mesmo ao Senhor Jesus. Ele vive. Aleluia. Aleluia.

0: Pois se nós procuramos ser justificados em Cristo, nós mesmos também somos achados pecadores. É porventura Cristo ministro do pecado? De maneira nenhuma. Porque se torno a edificar aquilo que destruí, constituo-me a mim mesmo transgressor. Porque eu, pela lei, estou morto para a lei, para viver para Deus. Já estou crucificado com Cristo, e vivo não mais eu, mas Cristo vive em mim. E a vida que agora vivo na carne, vivo-a na fé do Filho de Deus, o qual me amou e se entregou a si mesmo por mim. Gálatas, capítulo 2, versículo 17 a 20.
1: Para que sejamos adoradores, bom é estarmos a todo momento recebendo de Ti, bom é Te louvar. A única palavra, Senhor, os nossos lábios conseguem expressar o que sentimos, é que Tu és maravilhoso, ó Rei

0: Deus o melhor para as nossas vidas. Nós te adoramos. Teu reino, teu governo e teu propósito para nós. Maravilhoso és, ó Rei do Universo.
1: Aleluia! Deus tem um chamado para cada um de nós, para viver a cada dia, rompendo em fé.

Esse é o teu tempo. Tempo do Senhor levantar uma nova geração. Geração que está vencendo os seus limites.

Meus irmãos, tende por motivo de grande gozo o passar-de por provações, sabendo que a prova da vossa fé desenvolve a perseverança. Ora, a perseverança deve concluir a sua obra para que sejais maduros e completos, não tendo falta de coisa alguma. Se alguém de vós tem falta de sabedoria, peça a Deus, que a todos dá liberalmente, e assim ser-lhe-á dada. Bem-aventurado o homem que suporta a provação, porque depois de ter passado na prova, receberá a coroa da vida que o Senhor prometeu a quem o ama. Tiago 1, 2, 5 e 12.

porque em esperança somos salvos. Ora, a esperança que se vê não é esperança, porque o que alguém vê, como esperará? Mas se esperamos o que não vemos, com paciência esperamos. E da maneira também, o Espírito ajuda nossas fraquezas, porque não sabemos o que havemos de pedir como convém, mas o mesmo Espírito intercede por nós com gemidos inexprimíveis. E aquele que examina os corações sabe qual é a intenção do Espírito, e é ele que, segundo Deus, intercede pelos santos. E sabemos que todas as coisas contribuem juntamente para o bem daqueles que amam a Deus, daqueles que são chamados por seu decreto. Romanos, capítulo 8, 24 a 28.

festa veio exaltar o nome do Senhor. Então dê a ele um grito de júbilo e um brado de vitória. Glória ao teu nome, Senhor. Aleluia. Aleluia.

porque não faço o bem que quero, mas o mal que não quero, esse faço. Mas se eu faço o que não quero, já não sou eu quem o faz, e sim o pecado que habita em mim. Então, ao querer fazer o bem, encontro a lei de que o mal reside em mim. Porque a inclinação da carne é morte, mas a inclinação do Espírito é vida e paz. Porque se viverdes segundo a carne, caminhais para a morte, mas se pelo Espírito mortificardes os feitos do corpo, certamente vivereis. Pois todos os que são guiados pelo Espírito de Deus são filhos de Deus. Romanos, capítulo 7, versículo 19 e 21, capítulo 8, versículo 6, 13 e 14.

0: romperá a tua luz como a alva. A tua cura brotará sem detença. A tua justiça irá diante de ti, e a glória do Senhor será a tua retaguarda. Então clamarás, e o Senhor te responderá. Gritarás por socorro, e ele dirá: eis-me aqui. Se tirares do meio de ti o jugo, o dedo que ameaça o falar injurioso, se abrires a tua alma ao faminto e fartares a alma aflita, então a tua luz nascerá nas trevas e a tua escuridão será como o meio-dia. O Senhor te guiará continuamente, fartará a tua alma até em lugares áridos e fortificará os teus ossos. Serás como um jardim regado e como um manancial, cujas águas jamais faltam. Isaías 58, 8 a 11.
1: Por isso que a palavra dele é a palavra final, amém? E nós vamos continuar dizendo a ele que ele é o Deus fiel.